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0: noite são 4 horas.
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0: Bom dia, são 8 horas.
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Ora viva, bom dia, seja bem-vindo. Está no ar o Bom Dia Açores, nesta manhã de terça-feira, dia 6 de outubro. Ontem, dia 5 de outubro, assinalamos então o aniversário do Clube Asas do Atlântico, 80 anos de história. Mais uma semana que agora começa, aliás, começou ontem no feriado, dia também da implantação da República. Esta é a primeira edição para esta semana. Vamos estar por aqui ao longo das próximas 3 horas de emissão. Relembrar que até às 11 temos música, companhia, informação. Daqui a pouco há serviço de agenda informativa. Temos informações úteis para lhe dar. Hoje também, lá para a última hora, vamos falar de uma iniciativa que vai acontecer em Santa Maria e que traz Luís Alberto Betancourt até à nossa ilha. Será no dia 17 de outubro. Vamos falar da iniciativa, daquilo que o Luís tem feito. Vai ficar então para a última hora. Entretanto, quero relembrar que às 8h30 vamos ter as notícias em primeira página, que às 9h há cultura em movimento. E relembro também que às 10 da manhã vamos atualizar a informação. Estamos precisamente com as Ilhas de Bruma, aqui pela voz do Luís Gil Betancourt e vários artistas regionais.

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1: Começa então agora este serviço de agenda informativa, manhã de terça-feira, dia 6 de outubro. Começamos pelo nascer e pôr do sol aqui em Santa Maria. Hoje o sol nasceu às 7 horas e 40 minutos, terá o seu ocaso às 19 horas e 16 minutos. Vamos também olhar para o calendário e dizer-lhe que neste dia 6 de outubro assinalamos o Dia Mundial da Paralisia Cerebral. Este dia tem como objetivo informar sobre a paralisia cerebral, chamar a atenção para a situação das pessoas com paralisia cerebral que são esquecidas pela sociedade e permitir também que estas pessoas maximizem as suas potencialidades. E existem 17 milhões de pessoas no mundo com paralisia cerebral e mais de 15 mil pessoas em Portugal. Esta é a deficiência física mais comum na infância e uma das menos entendidas. A cada 1000 bebés, cerca de 1,5 a 2,5 podem ter paralisia cerebral. Ela pode causar entraves ligeiros ou limitações graves no quotidiano que se espalham ao longo de toda a vida. Muitas pessoas recebem mesmo terapias ineficáveis e ineficazes, inúmeras famílias não têm acesso a informações básicas e ao apoio, assim como muito pouco dinheiro é investido em pesquisa na paralisia cerebral. A participação e condição da pessoa com paralisia cerebral está dependente das oportunidades que o meio envolvente lhes oferece, sendo este um fator fulcral para a qualidade de vida. Pode juntar-se à causa e à comunidade mundial do Dia Mundial da Paralisia Cerebral no site oficial da data, que fornece material para a celebração deste dia. Hoje é a data a ser assinalada no calendário. E sem mais demoras, vamos ao tempo, com previsões que nos chegam do Instituto Português do Mar e da Atmosfera. A previsão é para hoje, terça-feira, aqui para as ilhas de Santa Maria e São Miguel. Prevê-se períodos de céu muito nublado, com boas abertas. O vento de leste, fraco a bonançoso, 5 a 20 km/h, rodando para nordeste. O mar encrespado de pequena vaga, as ondas leste de 1 metro, passando a nordeste. A temperatura da água do mar mantém-se nos 23 graus. As temperaturas do ar hoje variam entre 18 de mínima e os 23 graus de máxima. A esta hora estamos com a temperatura mínima, 18 graus, a umidade está a rondar os 80%. E depois do tempo, vamos avançar. Temos tabela das marés em Vila do Porto. Dizer-lhe que hoje, pelas 11 horas e 9 minutos, a maré vai estar cheia, praia-mar. A maré vazia vai ocorrer às 17 horas e 38 minutos. Avançamos com informações das transportadoras e começamos pela empresa de transporte marítimo Parece Machado. A empresa de transporte marítimo Parece Machado informa que, por razões operacionais, só será efetuada uma viagem esta semana aqui para a Ilha de Santa Maria. Ora, esta viagem vai acontecer na quarta-feira, dia 7 de outubro, ou seja, amanhã. Vão carregar amanhã em horário normal a carga diversa, os congelados e os frescos. Sairão à tarde e na quinta de manhã, dia 8 de outubro, estarão a descarregar em Santa Maria entre as 8 e as 11. Uma única viagem, uma única escala, por razões operacionais, esta semana em Santa Maria. Vamos também conferir os horários da SATA Air Açores para esta terça-feira. O primeiro voo já aconteceu, com chegada 7 da manhã, partida 7h25. O último voo tem chegada 20h30, com partida às 20h55. E vamos, claro, avançar com farmácias de serviço. Relembrar que em Santa Maria, esta semana, em disponibilidade, está a farmácia Avenida Santa Maria. Vai manter-se de serviço até às 9 horas do próximo sábado. Vamos também olhar para a Ilha de São Miguel e hoje de serviço permanente está a farmácia Vieira e Botelho. Fica na Rua de São João, 3236. Em reforço, relembro, está a farmácia Garcia no Parque Atlântico. E na Ribeira Grande, também na Ilha de São Miguel, em horário alargado, está a farmácia da Santa Casa da Misericórdia, mas em disponibilidade esta semana está a farmácia da Misericórdia. Fica na Rua de São Francisco, 81. E a concluir, vamos olhar para Vila Franca do Campo, em horário alargado, como sempre, está a farmácia Amaral, na Rua Doutor Urbano Mendonça Dias. Abre às 9. Fecha às 21 horas. Concluímos esta primeira parte relembrando horários, começando pelo museu, que já tem a funcionar o chamado horário de inverno, assim será até março do próximo ano. Relembrar que os museus estão abertos de terça a domingo, também aos feriados entre as 9h30 e as 17h30. Relembramos ainda que os museus estão fechados à segunda-feira. E quanto à biblioteca, abre de segunda a sexta, está fechada fins de semana e feriados. Relembrar que a biblioteca fecha todos os dias às 18 horas e tem, durante a semana, atividades para as crianças. Música.

0: São 8 horas, praticamente 12 minutos. Vamos avançar nesta segunda parte da agenda e vamos sim dar-lhe conta de muitas outras informações. Relembrar que até dia 14 de abril, aliás, relembrar que até dia 14 de outubro estão abertas as inscrições para aulas de dança criativa, é verdade, disponibilizadas pelo município, e para grupos de crianças entre os 3 e os 5 anos, entre os 6 e os 9 e entre os 10 e os 15. As aulas serão dadas já a partir de dia 14 de outubro e as inscrições, estas sim, estão abertas até dia 7 de outubro, assim é que é. Relembrar também a todos que podem efetuar a inscrição dos vossos filhos através de um link que está online, ou podem enviar e-mail para cdesportivo@cm-viladoporto.pt. Podem também fazê-lo presencialmente no Complexo Desportivo. Queremos relembrar a todos que estas inscrições são gratuitas, mas atenção, as vagas são limitadas e as inscrições já estão a terminar. Tem até dia 7 de outubro para inscrever então o seu filho ou a sua filha. Faça-o no Complexo Desportivo. E já que falamos em inscrições, se há pouco eram inscrições para aulas de dança criativa, quero relembrar que vai acontecer a 6ª etapa da 3ª Taça de Trail de Santa Maria. Tem data marcada 18 de outubro e as inscrições estão abertas e a decorrer, claro, até dia 12 de outubro. Há um link onde você encontra toda esta informação, pode inscrever-se nesse próprio link, pode também fazê-lo presencialmente no complexo, seja a correr ou a caminhar, venha participar. Em caso de alguma dúvida, pode enviar e-mail para cdesportivo@cm-viladoporto.pt. E o município de Vila do Porto, em conformidade com o Regulamento de Apoio à Natalidade e Apoio à Família, informa que tem a decorrer até 31 de outubro o prazo de entregas de candidaturas para apoio a material escolar. Relembrar que este regulamento, para além do apoio ao material escolar, possibilita também a atribuição de um apoio para a aquisição de produtos para o bebê, banco de puericultura pesada, utilização gratuita da piscina municipal pelo bebê e acompanhante e apoio psicológico para grávida parturiente. Relembrar que o regulamento está disponível no website do município. Pode também obter apoio aos esclarecimentos junto do Balcão Único da Câmara Municipal de Vila do Porto. Poderá fazê-lo das 8 às 12h30 e das 13h30 às 16h nos dias úteis. Entretanto, queremos dar-lhe conta de que o Museu de Santa Maria vai organizar e está a convidar para participarem nos 50 anos, nas comemorações dos 50 anos da autonomia dos Açores. Vai haver uma palestra que será proferida pelo professor Dr. Carlos Amaral, da Universidade dos Açores. Esta palestra está, claro, inserida nestas comemorações dos 50 anos da autonomia dos Açores, que vai acontecer aqui em Santa Maria, no Atlântida Cine, dia 10 de outubro. A palestra está marcada para as 20h30. Relembrar que o evento vai culminar com um concerto por Ana Paula Andrade, João Fontes e Rita Linhares. 50 anos da autonomia dos Açores, haverá então comemorações e no âmbito destas comemorações, esta palestra proferida pelo professor Dr. Carlos Amaral e depois concerto por Ana Paula Andrade, João Fontes e Rita Linhares. É no Atlântida Cine, no dia 10 de outubro. E claro, queremos relembrar a todos que podem ver a exposição Histórias Incompletas de Pedra e Barro, uma exposição de Catarina Alves e Marina Mendonça, no Museu de Santa Maria, em Vila do Porto. Também no Museu em Vila do Porto pode ver Impressions in Extempore, tem até dia 24 deste mês para o fazer. É uma exposição da artista hispano-americana Maria Catalán, onde ela explora o meio e as técnicas da pintura com a têmpera de ovo. Já agora digo-lhe também que no Museu em Santo Espírito pode ver esta mostra fotográfica de todas as edificações religiosas, ermidas, igrejas, recolhimentos e conventos que existem aqui na ilha. São os lugares de devoção, património religioso edificado de Santa Maria no Museu em Santo Espírito. E desta forma nós damos por concluída a agenda informativa desta manhã, relembrando a todos que ela estará de regresso amanhã, neste horário.
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3: Manhã de terça-feira, vamos então conferir os destaques com a jornalista Ana Paula Braga. Bom dia, Ana Paula.
4: Bom dia, Lucélia. Bom dia aos ouvintes. Ficamos então com os destaques desta terça-feira, 6 de outubro. Hoje limitados, online, apenas ao Açoriano Oriental. Açorianos gastaram 137,3 milhões de euros em apostas e raspadinhas, é manchete de hoje. Nesta edição, outros destaques. Atlântico Norte sem furacões devido ao El Niño e Desporto vai ter mais meio milhão de euros no orçamento de 2027. Quanto a alguns dos destaques do Asas do Atlântico, o Governo dos Açores defende visão comum dos arquipélagos para um turismo sustentável e resiliente, e o Orçamento dos Açores para 2027 aponta saúde com prioridade e prevê reforço de 270 milhões de euros. Hoje, no programa Santa Maria Notícia, recuperamos a análise de Alberto Costa e Sérgio Ferreira. Amanhã falamos da entronização na Confraria do Mel dos Açores, cerimónia que decorreu na ilha de Santa Maria. Quanto à previsão meteorológica, para o dia de hoje e para as ilhas de Santa Maria e São Miguel, períodos de céu muito nublado com boas abertas. Vento leste, fraco a bonançoso, 5 a 20 km hora, rodando para nordeste. Mar encrespado, pequena vaga, ondas leste de 1 metro, passando a nordeste.
3: Os destaques da região. Vamos também a esta hora conferir os principais destaques dos jornais nacionais. E o Público desta manhã destaca então, entre outros títulos, aumentos na função pública só garantiram ganhos reais para todos em 2 anos. As eleições no Brasil, também em destaque, o bolsonarismo mostrou a sua força e está com um pé no poder. Destaque também para as eleições em Espanha, Sánchez arrisca tudo e leva a Espanha de volta às urnas. E Seguro pede consensos entre partidos para lá do orçamento. No 5 de outubro, o presidente pediu o fim da cultura de trincheiras. O Jornal de Notícias destaca também uma luta pela valorização das carreiras. Foi um desfile que aconteceu em Lisboa para que o financiamento da educação chegue aos 6% do PIB. Destaca ainda para a polícia, que registra 35 assaltos a residências por dia. E a polémica, amigo de Ronaldo acusa Jesus de mentir. Piers Morgan diz que o selecionador não cumpriu as suas promessas. E Seguro quer soluções duradouras para o país. Apelou a compromissos interpartidários. É a altura de destacar também os destaques, claro, do Correio da Manhã. Burlões do Olá Pai, Olá Mãe fogem para o Brasil. A acusação do Ministério Público de destacar os 12 suspeitos. Dos 12, 13, 3 fugiram. As vítimas da rede criminosa pensavam estar mesmo a falar com os filhos. Destaque para uma manifestação que aconteceu. Professores exigem a valorização da carreira. Os destaques vão também para as cerimónias do 5 de outubro. O Seguro pede aos partidos que se entendam. E vamos olhar para o Diário de Notícias, a destacar que a banca ainda deve 70% das ajudas concedidas pelos contribuintes. As cerimónias do 5 de outubro, o discurso do presidente que pediu nova cultura política de convergências para construir um futuro. Destaca ainda para a Espanha, Sánchez antecipa as eleições à espera que a crise da habitação reverta as sondagens negativas. Destaca ainda para as eleições no Brasil, Flávio Bolsonaro tem matemática, conjuntura e história a favor na segunda volta. E já só falta conferir os destaques do desporto. Vamos à bola. Pau para toda a obra. Auschwitz foi titular.

0: titular nos 4 jogos da Liga das Nações e jogou a médio, a lateral direito e a lateral esquerdo, mesmo sem estar nas melhores condições. A bola destaca que Luque Bacchio está em destaque contra a França. Sudakov sofreu entorse num tornozelo e as Águias apresentaram plano à Federação Portuguesa de Futebol para reformar a arbitragem. Já no Sporting, Mauro Couto agradou a Rui Borges e no Porto, Alan Varela está na luta. O recorde destaca hoje Prestiani, que quer sair campeão. O argentino rejeita a transferência a meio da época. O objetivo imediato é ajudar a conquistar o título. Destaca ainda para a polémica entre Proença, Jesus e Ronaldo. Diplomacia para resgatar Ronaldo. Proença e Jesus já trabalham numa reaproximação. No Sporting, Quaresma aponta a Braga, o central procura a redenção após um penalti com o Arouca. E no Porto, Martim e Gabri à vista, o lateral e o médio são esperados no jogo com a Madeira. E já só falta conferir também a primeira página do jogo desta manhã. Jesus não prometeu pedir desculpa. Relação entre Cristiano e o selecionador quebrou de vez na Dinamarca e o regresso do capitão é improvável. O anúncio do Gonçalo Ramos irritou o CR7 e Piers Morgan e Rio Ferdinand, próximos ao jogador, criticaram Jorge Jesus. No Sporting, Ioannidis força a titularidade em Braga. No Benfica, as Águias querem mudar a arbitragem. Já no Porto, o Raio X à dor de cabeça, Luís Freitas Lobo e Pedro querem traçar as diferenças entre Sauksi e André Silva. São estes os destaques da imprensa desta manhã.
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estamos cada vez mais perto das 9 da manhã. Daqui a pouco já temos sugestões a pensar no seu almoço. Daqui a pouco também já temos alguns beijinhos e abraços que já chegaram.

Esta canção é um original de Armando Gama, mas aqui reinterpretada por Miguel Araújo e Agatha. Estamos a 15 minutinhos para as 9 da manhã. Daqui a pouco há muitas sugestões que quero partilhar consigo.

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Vamos então dar-lhe já algumas sugestões. 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Hoje há febras para o almoço. É este o prato do dia ali no Tibério, na zona industrial. 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O Paulo Luz está por lá. Estamos aqui de fundo a ouvir o fado bailado do Ranquião.

0: Já temos connosco a dona Ana Ferreira. Já temos também a dona Aldina Travassos, que hoje quer mandar um beijinho especial. O bisneto dela está em festa de anos. Daqui a pouco temos um beijinho para o Matias. Entretanto, agradecer a todos as mensagens de carinho pelo aniversário do Clube Asas do Atlântico. Aliás, a dona Ana Ferreira também envia um beijinho de parabéns ao nosso Clube Asas do Atlântico. São 80 anos de história. E todas estas mensagens, todas estas manifestações de carinho são, sem dúvida, importantes. E fazem-nos realmente acreditar que vale a pena. Daqui a pouco temos a Ana Moura para ouvir também. Para já vamos continuar a dar sugestões e dizer-lhe que hoje, no Conversa com Letras, há feijoada no forno. É este o prato do dia. Há também uma saborosa sopa de ervilha. E os marienses, o restaurante ali na Rua do Mercado, hoje terão na ementa lombo com ananás e bacalhau de natas. Daqui a pouco será a altura certa para falarmos das promoções. 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

Ora, nem mais, este é o fado dançado. Entretanto, nós temos os beijinhos de parabéns para enviarmos hoje ao Mateus Cabral, é o bisneto da nossa amiga Aldina Travassos. Bom dia, dona Aldina. Parabéns ao Mateus. Mateu ou Mateus? Deve ser Mateus. Hoje ele faz 3 aninhos. Um beijinho muito, muito grande para ele e para toda a família, é claro. Um beijinho à bisavó.

0: os parabéns vão então para o Mateus Cabral, 3 aninhos, e para todos aqueles que hoje completam mais um aniversário. Estamos cá também deste lado para lhe enviar os parabéns. Entretanto, vamos olhar para outras sugestões. 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
0: 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Vamos então olhar para os destaques para este mês de outubro. Entretanto, temos beijinhos que nos chegam das Furnas. É lá que está a Dona Ana Ferreira, diariamente, connosco. A Dona Ana quer primeiro enviar os parabéns ao Clube Asas do Atlântico e nós agradecemos. Depois, como sempre, quero saudar nestas manhãs a família dela, os que estão em São Miguel e os que estão lá fora, em Fall River. Beijinhos a todos. Vai um beijinho também especial a todas as amigas, sem exceção. Hoje a Dona Ana pediu-me uma desgarrada do David Garcia. E às vezes é apenas um desabafo. Esta é a desgarrada do desabafo.

0: Bom dia, são 9 horas.
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2: Vamos então conhecer os destaques culturais. Relembrar que é já no dia 9 de outubro que o Fernando Alvim virá a Santa Maria, Monstros do Ano, uma iniciativa do município de Vila do Porto. A 10 de outubro haverá uma caminhada Outubro Rosa e a concentração será no Complexo Desportivo. Também no dia 10 de outubro, no Atlântida Sine, haverá as comemorações dos 50 anos da autonomia dos Açores. Por isso, haverá uma palestra proferida pelo professor Dr. Carlos Amaral, da Universidade dos Açores, e depois um concerto por Ana Paula Andrade, João Fontes e Rita Linhares. E no dia 17 de outubro haverá uma viagem íntima pela música açoriana, eu com Luís Alberto Bettencourt, no Atlântida Sine. A 18 de outubro irá decorrer a 6ª etapa da 3ª Taça de Trail de Santa Maria. As inscrições estão abertas até dia 12. E no dia 30 de outubro haverá o Festival Internacional dos Açores, na Igreja da Nossa Senhora da Vitória. Queremos relembrar que há várias exposições que podem ser vistas no Museu em Vila do Porto, Impressions in Extempore, da Maria Catalan, até 24 de outubro. Até 31 de dezembro, a exposição Macaronésia, do Filipe Alves, nos claustros superiores da Câmara Municipal. Em Santo Espírito, os lugares de devoção com o património religioso edificado de Santa Maria. E em Vila do Porto, as Histórias Incompletas de Pedra e Barro, uma exposição de Catarina Alves e Marina Mendonça. Quero também relembrar que aos fins de semana há sessões de cinema e que durante a semana há atividades na Biblioteca Municipal. Para mais informações, através do código QR ou em exploresantamaria.pt/agenda.
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0: Esta é a saudade solta da Marisa. É a altura de irmos até Vila Franca do Campo, darmos um beijinho de bom dia à Dona Maria do Céu. Ora viva, bom dia.
1: Bom dia, minha Alessandra, bom dia a todos os eventos. Estamos a vir neste momento com bom dia de trabalho, muita cedinha. O dia está bom hoje, graças a Deus.
0: Está sim, senhora, está um
1: e
0: dia
1: e muita cedinha para todos. E eu quero desejar os parabéns ao Álvaro, a nossa rádio, que é a nossa companhia todos os dias. E continuo por muitos anos, porque isso faz muita falta aos nossos idosos e muita gente nova gosta de ver a rádio.
0: Oh,
1: e também
0: obrigada.
1: Parabéns para as pessoas que trabalham na rádio, para a menina Alessandra. Seja a mesma pessoa que é, da agradável que a gente, a procurar as nossas músicas, paciência, que a gente quer precisar de paciência. E contigo bom, que a menina continua a pessoa que é, porque a menina é boa. E também
0: obrigada.
1: Para as pessoas que trabalham, os seus colegas de trabalho, o seu Padre Renato, para todos. E um beijinho para o Sá, para o Santo Valente.
0: Que nunca é esquecido, ele faz
1: exatamente
0: parte da história
1: e,
0: desta casa.
1: E para nós, que a gente sabe que estamos a ver rotas, contido bom para todo mundo. Beijinhos para todos, para minhas amigas todas. Elas sabem quem são. E a música de hoje é a música de Santa Maria, que é fora no Santo Fernando. E a continuação de um bom dia, contido bom para a menina, beijinhos para a minha família, filhos e netinhos, e para minhas amigas todas, contido bom. Amanhã te chamo Deus.
0: Um beijinho grande, foi
1: um
0: muito
1: beijinho,
0: bom. Obrigada.
1: Tudo bom, continua a roupa por muitos anos, a roupa continua, porque a nossa companhia, muitas vezes, pelo menos, não é porque a gente está um pouco de alegria, okay? E que nunca se acabe, que venha por muitos anos. Parabéns a todos mesmo que trabalham contigo. E que nós nos abençoe, diga muita saúde. Beijinhos para sempre amanhã.
0: Olha, e obrigado a vocês, porque sem os ouvintes a rádio não existia. Um beijinho
1: exatamente
0: grande.
1: Sem a rádio,
0: beijinhos grandes, obrigado. Adeus. Muito, muito obrigado pelas palavras da Dona Maria do Céu. Eu acho que isto é uma simbiose perfeita entre ouvinte e a sua rádio. Ela quer ouvir daqui a pouco a canção Santa Maria, do Zé Manel, onde ele fala do nosso amigo António Valente. Eu sei perfeitamente qual é, vamos passá-la daqui a pouco. Entretanto, eu tenho mais sugestões para ir dando, tenho sim senhor. Olha, antes de mais, quero relembrar que o Cantinho da Vila está fechado para férias. 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Trabalharam muito durante o verão, agora estão a descansar, a recarregar baterias e vão já reabrir no dia 12 de outubro. Na próxima segunda-feira já estarão novamente reabertos, com toda a energia para acompanhá-los no outono e inverno que aí vai. 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
1: O Cantinho da Vila está encerrado para férias. Reabre dia 12 de outubro. E a Diolinda Peixoto está connosco na ilha vizinha, em São Miguel. A Diolinda quer mandar beijinhos ao filho dela, ao Bruno, e a toda a família e amigos também. Uma boa semana, Diolinda. Um beijinho.

0: Este é o Bom Porto dos Ronda da Madrugada. Mas temos mesmo de ir ao telefone, porque temos aqui connosco o Sr. Eduardo Pacheco. Bom dia, Sr. Eduardo.
1: Bom dia, Sr. Luciano. Está tudo bem?
0: Está tudo, ainda bem. E por aí, também está tudo bem?
1: Está tudo bem, graças a Deus.
0: Boa, é o que se quer. Saudinha acima de tudo.
1: É o principal.
0: E força na guerra, que é para seguirmos em frente.
1: É, sim, senhora.
0: Então, quer mandar abraços, mandar beijinhos?
1: Em primeiro lugar, quero dar os parabéns ao Asas, correu-se tudo bem, com mais um ano de vida.
0: Muito obrigado.
1: Não é de dia para dia, aos 70 anos de aniversário.
0: São muitos anos, muitas gerações, senhora. E muita história, é isso.
1: Pronto, espero que correu-se tudo bem.
0: Correu, sim, senhor. Obrigado.
1: Um bom dia para si, para toda a sua família, com muito sucesso para ser pai. Para Magalhães, para Renato, o Sr. João Botelho, um bom dia para a minha filha, para a Sra. Eduarda Mendes Arribes, com muita saúde, para a Sra. Maria de Sede Vila Franca, um bom dia, para o Sr. Manuel Arruda e o Carlos Alberto Pelarém. A música, a senhora já sabe, continuação de um bom dia e até amanhã.
0: Obrigado, até amanhã e tudo de bom. Daqui a pouco vamos ouvir Roberto Carlos, está prontíssimo.

Entretanto, nós, antes de ouvirmos a canção pedida pela Dona Maria do Céu e depois ouvirmos a canção ali para o Sr. Eduardo, eu tenho um beijinho para enviar e um abraço ali do Carlos Achadinha Mendonça. Está longe, no Canadá, e este também é o nosso papel, aproximarmos as pessoas, as nossas comunidades imigrantes que estão lá longe e que através da Rádio Asas do Atlântico conseguem ficar bem pertinho. Hoje o Carlos Mendonça quer enviar um bom dia e uma boa semana para todos os amigos da rádio, para a família, para os amigos também em geral. Um abraço à Mimi, ao Cacá. E claro, quero enviar os parabéns à rádio e a todos aqueles que trabalham por aqui, em prol de conseguir levar o melhor que a rádio tem para nos dar a todos os ouvintes. São as palavras do Carlos Mendonça. Obrigado. Um abraço muito grande. É por vocês também que aqui estamos, todas as manhãs. E vamos então ouvir o pedido do Nelson, do Carlos. É o Nelson Neda e a boca ter fugido para o Nelson. O cantor, o artista que ele me pediu é Nelson Ned, aqui com Eu Navegarei. Um abraço aí para o Canadá.

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Bem, vamos então à escolha musical da Dona Maria do Céu, em Vila Franca.

Este é o Roberto Carlos. Eu te amo, te amo. Esta é a canção pedida ali pelo nosso amigo Eduardo Pacheco. Recordar também é viver, e Roberto Carlos faz parte há muitos e muitos anos destas emissões aqui do Bom Dia Açores. Daqui a pouco nós temos beijinhos da Fátima Cabral. Para já temos a casa da Marisa.

A Sónia Medeiros também está connosco. Bom dia, Sónia. Um beijinho grande. Também o nosso amigo Jorge Benevides. A desejar uma feliz terça-feira a todos. E eu prometo que na próxima segunda, se Deus quiser e estivermos por cá, vamos, claro, enviar os parabéns à netinha. No próximo domingo, ainda faltam alguns dias. Mas é sempre bom ver os avós babados a contarem os dias. Um abraço do Jorge Benevides à família, aos amigos, aos colegas de trabalho...

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3: 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Pois muito bem, agora vamos mandar beijinhos para esta gente toda. Olha, a Fátima Cabral quer mandar um beijinho à Sónia Medeiros, um beijinho grande para ela, e à prima, a Dona Teresa Chaves. E agora a Fátima quer mandar muitos, muitos beijinhos de parabéns. Vejamos, a sua nora, a Doris Cabral, está hoje em festa de anos. O seu sobrinho Mateus, também.

faz 3 aninhos. Quero mandar um abraço de parabéns ali para o Vieira, que trabalha no banco ali em Vila do Porto. Vem um beijinho para a Juvenália, que trabalha no supermercado do Ângelo. Também a Cátia Faro. E a Elsa fez anos ontem, a esposa do Dinis. Portanto, a Fátima também lhe quer mandar um beijinho grande. São muitos, muitos amigos aniversariantes. Levam todos um beijinho da Fátima, com votos de muita saúde e muitas repetições.

0: Estamos aqui a enviar os parabéns a estes aniversariantes todos. E vamos também mandar abraços. Vamos agora até Água de Pau, em São Miguel. Sim. Bom dia, Alcídio.
1: Olá, Célia, bom dia, como é que estás?
0: Está tudo bem? Está tudo bem, bons ouvidos te ouçam.
1: Obrigado, igualmente para
0: ti. Está tudo bem contigo?
1: Está tudo ok, graças a Deus.
0: E aí por casa, com o pai, com a mãe, com a família?
1: Está tudo bem. Olha, Célia, em primeiro lugar queria desejar os parabéns ao Oasis do Atlântico, mais um aniversário. A
0: muito
1: qual
0: obrigado.
1: Já ouço essa rádio desde criança. Era criança e vi o meu pai sempre na oficina, sempre com essa rádio ligada. Já ouço essa rádio para aquilo que eu me recordo, uns 35, 36 anos.
0: Portanto, eras pequenino.
1: Olha, não sei se tu te recordas quando o Silvio Valente fazia aquele programa, o personagem do dia.
0: Eu não me lembro perfeitamente.
1: Os anos que já foi. Ele também fazia aquela coisa da música Uau Uau, quantas
0: vezes viu. Aliás, ele quando fazia o personagem do dia, que era com o amigo Cadete, eu já trabalhava aqui na rádio.
1: Sim.
0: Eu trabalhava aqui.
1: Sério, eu lembro que tu fazias este programa já à tarde, que tinhas, eu fazia isso à tarde.
0: E à noite, comecei por fazer à noite, das 9 à meia-noite, fazia às noites.
1: Eu via mais, era o da tarde.
0: Uhum. Entrava à 1 da tarde.
1: E eu via depois, quando acabava depois do almoço, uma pessoa estava na oficina, eu via a falar na rádio do teu programa.
0: Tantos anos. Mas olha, é bom ouvir estas recordações e saber que os nossos ouvintes se recordam de outros tempos e que acompanham desde a infância.
1: Eu não sei se te recordas, Lucélia, quando tu começaste a fazer o Bom Dia Açores, eu fui dos primeiros a ligar para ti.
0: Primeiro,
1: quase ninguém, pronto, começaste nisso, depois muitas pessoas não ligarem e eu apanhava a linha facilmente agora.
0: Agora é mais difícil. As pessoas ganharam também outra confiança.
1: Você já faz esse programa há quantos anos, Lucélia?
0: Vai fazer 12 agora no dia 19 de outubro.
1: Olha, pois há 12 anos, quando eu ligava para aí, uma pessoa apanhava a linha, era. Não sei se tu recordas bem disso, que eu ligava para ti muitas vezes.
0: Lembro-me perfeitamente, até porque foi na altura que eu comecei a fazer o Bom Dia Açores. Tive que, infelizmente, assumir os comandos do Bom Dia Açores. O Valente faleceu há 11 anos, mas saiu um ano antes, doente.
1: Até eu recordo muito bem dos ouvintes antigos. Tenho hoje o Valde Medeiros de Vila Franca, tenho umas senhoras do Nordeste que ligavam muito.
0: Elas continuam a mandar mensagens.
1: Que ligavam no passado.
0: E outras que ainda ligam, como por exemplo a Dona Ana Maria Cabral Carreiro, Dona Filomena Sousa, que de vez em quando falo com ela, e tantas outras amigas. Amigas e amigos. Outros já faleceram também.
1: Exatamente, porque os meus anos passados, porque já entrei novos, porque me costumava dizer novos elementos que para o grupo.
0: Claro, para a nossa rádio. Tantas pessoas que foram entrando e que foram saindo e que fazem parte também da história, claro que sim.
1: Olha, são 80 anos, vamos lá ver aos 100 anos, eu estou aí para fazer festa com vocês.
0: O quê? Aos 100 anos da nossa rádio?
1: Sim.
0: Pronto.
1: Olha, espero que
0: é daqui a 2021, pronto, também não. Olha, não é assim muito
1: A gente somos praticamente da mesma idade, por isso a gente espera estar lá daqui a 20 anos.
0: Sim. Não sei, da maneira que as coisas estão. Eu sei que o clube vai estar, agora nós não sei.
1: Olha, a gente estamos bem, amanhã a gente já não sabemos.
0: Olha, queres mandar um abraço então para
1: Olha, foi um bom dia para todos os ouvintes, especialmente para a família do Sr. Valente, para a esposa, e para a filha, para nós e para os outros filhos também. Vá para a senhora Gabriela Braga, para a mãe do Pedro Oliveira, que são essas senhoras quando até cá em exposições a fazer cá na ilha, elas quando vêm cá, vamos sempre fazer uma visita.
0: Tão bom, não é?
1: A senhora Gabriela Braga, ela vem só para o meu encontro, ela vai só fazer uma visita, um beijinho para ela. A mãe do Pedro Oliveira também, que me estila, foi na exposição do Senhor Santo Cristo.
0: Uhum.
1: Vá para todos os ouvintes de cada ilha, para o Rui Petelho. O Rui Petelho nunca mais se lembra de dizer a nós.
0: É verdade, eu acho que anda tudo. Nem a Mimi se lembrou da Alcatra.
1: A Mimi e a Brina para se cruzar a Alcatra para o trabalho para a Ponta da Algada, ela não deixa cair em água de pau.
0: Parece que não comemos alcatra tão cedo.
1: Sério, isso é. Já vi que a gente promete e não come.
0: Olha, mas eu tenho um arroz doce prometido e vou comer arroz doce, nem que seja sozinha.
1: Quem é que vai fazer o arroz doce?
0: É uma amiga minha que já me prometeu o arroz doce.
1: Ah, o nome dela...
0: Ela sabe quem é.
1: Epa, deixa-me ver o nome dela agora. Ela estive com ela dias atrás. Epa, não digo o nome.
0: Olha, aliás, eu recebi propostas de arroz doce de duas pessoas diferentes. Deve estar a pensar numa.
1: Não mandei uma para mim?
0: Mano, sim senhor, está descansado.
1: Ah, porque, o nome daquela de que a mãe... Epa, filha, às vezes a mim me manda muita... Uma soja para ela, dica-me também. Aliás, não estás a falar.
0: Não sejas curioso. Olha, um abraço grande para ti.
1: Agora, pá. Já não sei o nome dela.
0: Um abraço grande para ti, tudo bom.
1: Olha só, que dá-me a petir, assim não me ajudas, já estou mal.
0: Nem vale a pena. Olha, um abraço grande. Um abraço para vocês, está bem?
1: Um beijo grande.
0: Obrigado.
1: Para ti,
0: adeus. Ah, queres? Mas são verdes. Não digo quem é. As brincadeiras que por aqui também se fazem nas nossas emissões, como esta da Alcatra, que ainda estou à espera. Um abraço também ali para a oficina do Rui e do pai dele. Um beijinho à Débora, outro à Iris. E um beijinho também ali para a Ponta Gaça, para o Cacá e para a Mimi. Já agora vai um beijinho também ali para a Relva. E outro para os arribos.

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daqui a pouco nós temos um beijinho para a Maria. A festa é no dia 11, mas a Maria faz anos. Faz anos hoje, dia 6. Eu não tinha percebido, eu pensei que a Maria fazia anos no dia 11, mas não. A Maria, a netinha do nosso amigo Jorge Benevides, vai mesmo, faz mesmo anos hoje. A festinha será no dia 11. Por isso, daqui a pouco nós temos um beijinho de parabéns para ela também. Temos tantos aniversariantes neste dia.

0: Não quer.
1: É isso mesmo, ei senhor da rádio. A capacidade que a rádio tem para mexer tão bem com as nossas emoções. Vamos então enviar os parabéns à Maria. A festa será no dia 11. Beijinhos dos avós e da família inteira.

Daqui a pouco ficamos a saber que ainda há mais um aniversariante neste dia 6 de outubro. Daqui a pouco temos também um abraço para enviar. Para já, vamos aos nossos bons conselhos comerciais e já voltamos.

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2: E o aniversariante também hoje é o senhor José Gil Branco. Hoje completa 66 primaveras. Aqui vai um beijinho da sua irmã Vera e da restante família. Com muita saúde, com muitas felicidades.

0: Estamos ainda aqui de fundo a mandar e a enviar os parabéns ao Sr. José Gil Branco hoje em festa de anos e a todos os aniversariantes. Mas para já vamos até à Ilha de São Miguel falar aqui com o Rui Rodrigues. Bom dia, Rui.
1: Bom dia.
0: Bem-vindo uma vez mais. A última vez que o Rui falou aqui connosco foi quando esteve cá com a Filarmónica, não foi?
1: É verdade, foi em maio. As festas do Senhor Santo Cristo.
0: Pois foi, vocês vieram cá às festas do Senhor Santo Cristo. Olha, e então, olha, antes de mais, quero mandar um beijinho à Iris, que ela fez anos sexta-feira, não foi?
1: Pois sim, senhora, 2 anos.
0: 2 aninhos. Parabéns à menina e parabéns aos pais também.
1: Muito obrigado.
0: E um abraço aí para o seu pai, que deve estar aí na oficina a trabalhar consigo.
1: Ele não chegou, mas ainda deve estar quase a chegar.
0: Mas mande-lhe um abraço da minha parte quando ele chegar, está bem?
1: Agora entrego, obrigado.
0: E quer mandar abraços, quer mandar cumprimentos, sim, sim. Para quem? Então?
1: Olha, quero mandar para a Ilha de Santa Maria, onde eu estive com a família Rosantes, ao meu amigo e irmão Romeiro, que foi comigo, Jardel Soares, principalmente ao senhor Francisco Pacheco, que gostei muito de conhecer, onde estive na casa dele, falamos bastante e falamos sobre o barro. Também quero mandar a Mimi, ao Cacá, ao Alcide, ao pai e à sua família, aos amigos da rádio, ao Amando Miguel e à Fatinha Clemente.
0: Sim, senhor, para estes amigos todos, não é? A Alcatra, nem vê-la.
1: Alcatra, isso é como o governo, promete e promete.
0: A Mimi vai dar a resposta daqui a bocadinho, tenho a certeza.
1: Sim, sim, mas ela sabe que isso é tudo uma brincadeira.
0: Claro que sim, estamos aqui a brincar. Olha, um abraço para vocês, bom trabalho, tudo bom, muita saudinha. E mais uma vez um beijinho à Iris, está bem? Com tudo de bom para vocês.
1: Eu que agradeço imenso.
0: Qual era a música que gostava de ouvir?
1: Pode ser o Starlight, Vamos à Festa Maria.
0: Vamos à Festa Maria, vamos a ela então. Olha, um abraço grande, até à próxima. Obrigado.
1: Adeus.
0: Obrigado. Vamos à Festa Maria.

Vamos então à escolha musical do Rui Rodrigues. Vamos à Festa Maria. Meus amigos, daqui a pouco vou relembrar que vamos ter um convidado por telefone na última hora.

Oh, meu Deus, aconteceu aqui alguma coisa com a festa? Vamos. Já está aqui novamente operacional. Vamos à festa Maria Starlight. Entretanto, daqui a pouco, depois da informação, nós vamos falar de uma iniciativa que vai acontecer em Santa Maria, no Atlântida Sim, no dia 17 de outubro, e que traz Luís Alberto Bettencourt de novo à nossa ilha. Vem desta vez em quinteto. Vamos falar sobre esta iniciativa e sobre aquilo que o Luís tem feito. Ele será nosso convidado daqui a pouco. Para já, vamos mandar beijinhos da Dona Maria do Céu do Agrião, que cumprimenta todos os ouvintes da rádio, todos os amigos, todos os familiares. E hoje pediu-me uma canção que ela sabe que a Dona Gabriela Braga gosta muito. Nino Paza. Estas são as saudações da nossa amiga Maria do Céu do Agrião.

Beijinhos então para a Dona Maria do Céu do Agrião e para as duas amigas que com ela estão. Olha, até fiz uma rima e tudo. Depois das notícias estaremos de regresso.

0: Bom dia, são 10 horas.
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2: Este é então o momento certo para lhe dar as boas-vindas a este espaço noticioso. Vamos conhecer alguns dos destaques. Governo dos Açores defende visão comum dos arquipélagos para um turismo sustentável e resiliente. Orçamento dos Açores para 2027 aponta saúde como prioridade e prevê reforço de 270 milhões de euros. O presidente do Governo dos Açores, Manuel Bolheiro, destacou este fim de semana em São Jorge que a sustentabilidade, a resiliência e a cooperação entre arquipélagos como elementos essenciais para o desenvolvimento e afirmação de destinos insulares. Manuel Bolheiro falava no encerramento das Jornadas Atlânticas de Turismo 2026, iniciativa realizada no âmbito da geminação entre os municípios de Velas, do Sal, em Cabo Verde, e do Porto Santo, na Madeira, e promoveu a reflexão e partilha de experiências em torno de desafios e oportunidades que se colocam ao turismo das Ilhas Atlânticas num contexto marcado por transformações tecnológicas, alterações climáticas, novas exigências dos mercados e uma procura crescente por destinos autênticos e sustentáveis. O líder do Executivo açoriano salientou que a realidade dos arquipélagos exige uma cultura de pluralidade capaz de respeitar as especificidades de cada território e, simultaneamente, construir uma visão comum. Para o presidente do governo, esta condição impõe uma particular atenção à coesão e à distribuição equilibrada das oportunidades entre as diferentes ilhas. Temos trabalhado para garantir esta equidade territorial, afirmou Bolheiro, defendendo uma visão sem privilégios, assente numa distribuição equilibrada e numa lógica de conjunto que valorize cada uma das partes. O presidente do governo dos Açores considerou que o intercâmbio proporcionado pelas Jornadas Atlânticas do Turismo deve contribuir para encontrar na pluralidade uma unidade e ação e estratégia, juntando interesses comuns e vantagens estratégicas associadas à identidade dos territórios insulares. Esta cooperação, sustentou Bolheiro, permite desenvolver uma maior capacidade de afirmação e criar uma geografia de interesse e notoriedade do espaço atlântico. Manuel Bolheiro colocou ainda a sustentabilidade no centro do futuro da atividade turística, sublinhando que os resultados do setor devem ser avaliados também pelo impacto que produzem na qualidade da vida da população. O turismo só é bom se for bom para a população residente, vincou Bolheiro, que acrescentou que a sustentabilidade deve igualmente ser assegurada para os empresários que investem e assumem riscos numa atividade sujeita a períodos de maior e menor crescimento, muitas vezes devido a circunstâncias externas aos próprios destinos. É preciso sermos consistentes num percurso de valor acrescentado, defendeu José Manuel Bolheiro, lembrando que o turismo é uma atividade transversal com capacidade para dinamizar e acrescentar valor a diferentes setores da economia. O presidente do governo partilhou a estratégia que os Açores têm vindo a desenvolver na área do turismo sustentável, destacando o processo de certificação internacional do arquipélago pela EarthCheck como expressão concreta dos compromissos assumidos pela região. A anteproposta de orçamento dos Açores para 2027 aponta a saúde como prioridade, prevendo um reforço do setor de 260 milhões de euros para um total de 760 milhões, que inclui a transformação da dívida e transferências do Estado. Segundo os documentos a que a Agência Lusa teve acesso, o setor da saúde vai receber um reforço de financiamento de cerca de 270 milhões de euros no próximo ano, que incluem 30 milhões do orçamento da região, 160 milhões decorrentes da transformação de dívida comercial em financeira e 80 milhões de uma transferência extraordinária do Orçamento de Estado. À semelhança do ocorrido em 2025, será necessário recurso ao endividamento a título excepcional na ordem dos 160 milhões de euros para transformação de dívida comercial em financeira, de modo a assegurar a redução do prazo médio de pagamentos a fornecedores no setor da saúde, lê-se na anteproposta de orçamento para 2027. O Governo Regional de Coligação realça, contudo, que o recurso ao endividamento não vai comprometer o cumprimento do rácio dívida face ao produto interno bruto. De acordo com os documentos, o valor do Serviço Regional de Saúde na estrutura da despesa passa de 490 milhões de euros em 2026 para 600 milhões de euros em 2027, o que representa cerca de 31,2% do total da despesa da região, quando em 2026 este valor situou-se nos 22,8%. O Executivo açoriano aponta a saúde como primeira prioridade e defende a necessidade de implementar medidas complementares que promovam a sustentabilidade financeira do setor da saúde. Prevê-se a atribuição de uma transferência extraordinária proveniente do Orçamento de Estado, no montante de 80 milhões de euros, destinada a reforçar a sustentabilidade financeira do setor da saúde e a prosseguir a estratégia de redução do prazo de médio de pagamentos diz o Executivo. Em 2027 vai ser lançado o concurso público para a obra do futuro Hospital do Divino Espírito Santo de Ponta Delgada, na sequência do incêndio de 4 de maio de 2024. Após o término da elaboração do programa funcional do futuro H10, é assumida a sua requalificação, redimensionamento e reorganização com prioridade para o próximo ano e será lançado o concurso público para a empreitada que permitirá finalmente materializar o futuro H10, confirma o Executivo. Estão inscritos 80 milhões de euros para investimentos na saúde, com intervenções nos centros de saúde da Ribeira Grande, Lage do Pico, São Roque do Pico, Velas, Nordeste e Povoação. O Governo Regional reconhece que a região necessita de inverter alguns indicadores em matéria de saúde e considera 2027 um ano de extrema importância para o Serviço Regional de Saúde, na medida em que urge aproveitar ao máximo todo o investimento realizado pelo Plano de Recuperação e Resiliência. A acessibilidade aos cuidados de saúde terá de continuar a ser assegurada, independentemente da ilha de residência dos utentes, em primeira linha pelos cuidados de saúde primários, sendo para tal necessário continuar a aumentar a taxa de cobertura de médicos de medicina geral e familiar, sublinha o Executivo. A discussão e votação do Plano e Orçamento dos Açores para o próximo ano vai acontecer em novembro na Assembleia Legislativa dos Açores. O PCP Açores assinalou o Dia Mundial do Professor, defendendo uma mudança de estratégia para a educação na região, com a valorização dos docentes, melhores condições de trabalho e reforço dos recursos das escolas. Em nota de imprensa, o partido considera que a construção de uma região mais desenvolvida, mais justa e mais solidária só se pode construir valorizando a escola pública e os professores e dando-lhes as condições para cumprir o seu papel. Como tem sido demonstrado nos últimos anos, urge atrair novos professores e educadores para os Açores, encontrando os mecanismos que permitam fixar estes profissionais e garantir a todas as crianças e jovens o direito à educação e ao ensino com qualidade. O PCP Açores critica a ação do Governo Açoriano de Coligação, PSD, CDS-PP-PPM, face à crescente falta de professores, alegando que o Executivo Açoriano tem sido incapaz de inverter a tendência que se agudiza ano após ano. A falta de docentes na região é o resultado da desvalorização da sua profissão, do desgaste que se aprofunda e da falta de condições de trabalho, sustenta o partido. O PCP Açores rejeita também a ideia de que as baixas por doença sejam uma escolha dos professores. Refere que as baixas por doença são a última opção de quem sabe que deixará as suas turmas sem professor, por não haver quem o substitua. Frequentemente, professores e educadores vão trabalhar doentes ou com dores, adiando a resolução dos seus problemas de saúde para não prejudicarem as suas crianças e alunos, alerta o partido. Por outro lado, o PCP Açores refere que os problemas sociais que se vão aprofundando na região desembocam todos os dias nas escolas, apontando o agravamento da situação financeira de muitas famílias, os horários de trabalho desregulados e os intensos ritmos de trabalho que deixam o país sem tempo nem condições para acompanhar a vida escolar de seus filhos. Os conflitos sociais e familiares refletem-se na sala de aula, nunca recebendo os recursos para os resolver, a escola e os professores veem a sua missão dificultada, sustenta o partido. Na área da educação inclusiva, o PCP Açores considera que, tal como em anos anteriores, diminuíram-se ainda mais os meios atribuídos, redução de apoios e docentes especializados a que se juntam alunos com diversas patologias em turmas cada vez maiores e falta de técnicos especializados e outros profissionais. Perante uma profissão cada vez mais envelhecida por não haver renovação geracional, perante escolas sem recursos e muitos casos sem obras e condições estruturais para cumprir a sua função, perante a falta generalizada de profissionais, é urgente uma inversão na estratégia para a educação nos Açores, defende o partido. O PCP Açores reafirma que o desenvolvimento económico e social dos Açores exige que a escola pública tenha as condições para cumprir a sua função e que aqueles que fazem funcionar todos os dias sejam devida e justamente valorizados.

0: A voz é inconfundível, a emotividade com que diz as palavras é muito sui generis. Luís Alberto Bettencourt vai desenvolver uma viagem íntima pela música açoriana que tem São Jorge e Santa Maria como destinos. São dois espetáculos integrados na programação de Ponta Delgada 26, Capital Portuguesa da Cultura. A primeira atuação está agendada já para o dia 10 de outubro no Auditório Municipal das Velas, em São Jorge. A 17 de outubro, o espetáculo chega ao palco do Atlântida Cine. O espetáculo tem a duração aproximada de 75 minutos e aposta num formato acústico e intimista, proporcionando uma viagem pelo percurso artístico do músico-compositor açoriano, promovendo uma maior proximidade entre intérpretes e o público. Luís Alberto Bettencourt vai ser acompanhado nestes espetáculos por um quarteto de músicos e contará ainda com a participação especial da cantora Pilar Pacheco. São espetáculos que revisitam alguns dos momentos mais marcantes da carreira do artista, que desenvolveu trabalho a solo e integrou também grupos como Construção e Rimanso. Os dois concertos integram então a programação oficial de Ponta Delgada 26, que decorre sob o mote Lugar do Amanhã e prevê a realização de iniciativas culturais em diferentes ilhas do arquipélago. As últimas informações dizem respeito à previsão meteorológica para o dia de hoje e para as ilhas de Santa Maria e São Miguel. Períodos de céu tumulado com boas abertas. Vento leste, fraco a balançoso, 5 a 20 km/h, rodando para nordeste. Mar encrespado, pequena vaga, ondas leste de 1 metro, passando a nordeste. Está assim concluído este espaço noticioso. Desejo-lhe um ótimo dia.
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0: Ora viva, bom dia. Estamos então de regresso para esta última hora do Bom Dia Açores. Vamos olhar para a temperatura. Estão 21 graus a esta hora em Santa Maria. A umidade está a rondar os 70%.
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Ora, viva uma vez mais, estamos consigo. Acompanhamos nesta manhã de terça-feira, dia 6 de outubro. Vamos, antes de mais, fazer aqui a ronda pelos nossos restaurantes, relembrar a todos que hoje a Moagem, em Almagreira, tem costeletas de porco fritas. Digo-lhe também que hoje no Tibério há febras, ali na zona industrial. Continuamos a dar sugestões, conversa com letras. Hoje tem uma sopa de ervilha e uma feijoada no forno. Já o restaurante Os Marienses tem lombo com ananás e bacalhau de natas. 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Há também variadas carnes no carvão. 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E já daqui a pouco vamos falar-lhe de uma iniciativa que vem até à Ilha de Santa Maria, uma verdadeira viagem pela música açoriana. Vamos falar com o Luís Alberto Betancourt. E é com ele que seguimos em frente. Temos Ficou Sempre o Teu Olhar.

0: Hoje recebemos aqui na Rádio Asas do Atlântico e no Bom Dia Açores um nome incontornável da música açoriana, Luís Alberto Bettencourt. Está a preparar uma viagem muito especial pelas nossas ilhas, uma viagem pela música, pelas memórias e pelas canções, claro. É já no dia 17 de outubro que ele vai estar aqui, em Santa Maria, no Atlântida Sino, com o espetáculo Uma Viagem Íntima pela Música Açoriana, integrado na programação da Ponta Delgada 2026. O Luís está por telefone, porque não está aqui na ilha de Santa Maria, e está a partir de agora em direto connosco. Olá, bom dia.
1: Olá, Santa Maria. Bom dia, Lucélia.
0: É muito bom falar consigo, Luís, e vamos começar precisamente por esta viagem íntima pela música açoriana. É sem dúvida um título bonito e eu quero lhe perguntar que viagem é esta.
1: Olha, é muito simples. Portanto, isto acontece em São Jorge e em Santa Maria, no âmbito da PDL 26, não é? Porque a filosofia deles para este evento é exatamente mostrar o que se tem feito ou o que se faz em Ponta Delgada, mas fora de Ponta Delgada. De modo que tive a sorte e o privilégio de terem escolhido Santa Maria e São Jorge. Portanto, eu vou arrancar para esta minissérie de duas viagens. Mas também devo dizer o seguinte, este título, importa referir, pode causar alguma confusão entre as pessoas, porque não se terá, é uma viagem acústica, mais ou menos íntima, não é muito íntima, mas é íntima, mas não é sobre a música tradicional de Santa Maria, dos Açores, não é? É apenas música de autor, neste caso o autor sou eu. Portanto, o que eu irei fazer é exatamente música minha, aquelas músicas que estão guardadas na minha memória, outras novas, e até posso dizer que algumas é estreia absoluta. Será uma viagem tranquila, não vai ser um concerto muito grande, 1h15, 1h20. Eu não sou adepto de concertos muito grandes, não é? Podem efetivamente maçar algumas pessoas. De maneira que será um concerto, eu espero pelo menos que as pessoas se sintam bem e que apareçam no Atlântida assim, não é? Que já tenho saudades.
0: É no dia 17 de outubro e já vamos falar com quem é que vem, vamos falar de horários, vamos falar disto tudo. O Luís falava aí precisamente de que vai trazer a Santa Maria as suas canções. E, Luís, concorda que há canções que depois de uma certa altura deixam de pertencer ao seu autor e passam a pertencer às pessoas, sendo que as suas canções já são também um bocadinho nossas?
1: Sim, isso acontece frequentemente, não é? Eu estou-me a lembrar da minha chamateia, que hoje em dia é cantado por muitas pessoas, mas, atenção, ela é minha e do meu amigo António de Sousa, que escreveu a letra. O que acontece, segundo a lei vigente neste país, é que uma canção, neste caso a chamateia, que é a minha música mais difundida, rádio difundida, acontece que, no caso da minha morte, só passará para o domínio público e será considerada música tradicional dos Açores, mas isto só vai acontecer 70 anos depois da minha morte. Porque, entretanto, se isso acontecer, os meus herdeiros terão prioridade nos direitos de autor. Agora, pronto, é o que eu digo. A música tradicional é riquíssima. Ninguém sabe quem é que escreveu, sei lá, Os Olhos Negros, por exemplo, ou a Lira. Mas são músicas que tradicionais aqui dos Açores, mas que estas sim não têm autoria. O caso da chamateia é diferente. A letra é do António e a música é minha, não é?
0: E é, sem dúvida, uma das canções bonitas que fazem parte do cancioneiro açoriano. Luís, já são muitos e muitos anos dedicados à música. Quando olha para o Luís que começou a fazer música e para o Luís estas décadas depois, o que é que acha que mudou mais? Foi a sua música ou foi o próprio Luís?
1: As duas coisas, sabes? Porque, entretanto, os anos foram passando e a minha maneira de ver o mundo, a minha maneira de contemplar este universo, forçosamente, é diferente de uns anos atrás, não é? Mas eu creio que o princípio, a raiz daquilo que eu faço, mantém-se. Eu não posso esquecer que sou um ilhéu e que, no fundo, as minhas influências passam muito por falar, sei lá, falar da ilha, falar do mar. Eu, por exemplo, eu não falo de comboios, nem de metros. Porque não. Pronto, o meu. Eu sou um ilhéu. Eu costumo dizer que assumo isso perfeitamente. Agora, as coisas mudam com o tempo, não é? E agora, com as ferramentas que nós temos à nossa disposição, é diferente, mas atenção, porque a raiz mantém-se lá. Eu sou muito teimoso em conservar algumas raízes, não é? Eu posso falar de uma ilha, posso falar, sei lá, de uma viagem, de uma cidade, do amor, que é a coisa que eu mais gosto de escrever, e acho que é a única fonte que apetece beber, é a fonte do amor, porque ela dá-nos tranquilidade, dá-nos a paz que nós necessitamos e dá-nos um universo que nós queremos conquistar. Tudo bem?
0: Olha, Luís, estava aí a falar da inspiração. E as coisas que o inspiravam há 40 anos são as coisas que ainda o inspiram hoje em dia. Já aí percebi que o amor sim. Mas as mesmas coisas que o inspiravam há 40 anos continuam a fazê-lo com a mesma intensidade 40 anos depois?
1: Eu acho que não, que não. Eu acho que não, porque há 40 anos eu faço música, há 50, mas há 40 anos o mundo era diferente, não é? Se calhar não tínhamos tanta necessidade de falar e de denunciar é que é a palavra certa, algumas coisas. Eu tenho a preocupação na minha música de, pronto, falo muito de amor, falo muito do mar, etc., das ilhas, mas tenho uma preocupação de chamar a atenção para coisas que não andam bem. Não é? Este mundo está completamente giro ao contrário. Não há paz, não há tranquilidade. E essas coisas são apetecíveis para chamar atenção. Porque a música é uma arma. É uma arma que pode ser dirigida a quem nós quisermos. E eu tenho essa preocupação de falar nas coisas minhas, daquilo que eu sinto. Daquilo que eu vejo o mundo girar ao contrário, mas digo isso com uma certa preocupação, mas com um sentido de pura alerta, denúncia.
0: Claro, claro.
1: Pronto, eu sou assim, não tenho culpa.
0: É uma pessoa genuína com as suas emoções e com aquilo que sente, e isto também reflete-se muito nas suas canções. Há alguma canção sua hoje que tenha um significado diferente do que na altura que foi feita? Porque elas podem também ir mudando os significados, não? Ou nós darmos o significado diferente conforme cada década vai passando?
1: Olha, a última letra e música que eu fiz, que é recente, tem para aí uns 6 meses, mais ou menos, tem a ver com uma temática que eu nunca tinha abordado, que é a dor que nós sentimos quando perdemos alguém que amamos. Portanto, a vida não é um mar de rosas, aquilo que nós imaginávamos. Temos, pronto, momentos de amargura, de tristeza, mas que temos que efetivamente de combater. E o último tema que eu gravei em videoclipe, que tem por título Ficou Sempre o Teu Olhar, não tem a ver com uma ilha, não tem a ver com uma cidade, mas tem a ver com aquilo que eu senti perante uma situação de grande tristeza que me levou a uma depressão profunda, que felizmente já está combatida. Mas isso para explicar e para te dizer que é assim, os sentimentos moldam a nossa alma e nós respiramos conforme a alma pede. Aquilo que eu faço nas minhas músicas não são mais do que fotografias da alma, que são, em vez de serem reveladas em película ou em papel, são reveladas na própria música. Os tempos vão mudando, a idade vai mudando também, e nós vamos aprendendo coisas quando o céu está nublado ou quando está menos nublado. Quando a lua está em fase de lua cheia, ou quando será uma fase de lua nova. E pronto, e vamos cultivando. Enquanto houver caminho, vamos andar, querido Jorge Palma, não é?
0: É verdade. Enquanto houver caminho para andar, vamos continuar. É isso mesmo.
1: É isso.
0: E o Luís já continuou por 50 anos e continua sempre e tem, de facto, canções novas que as vem mostrar agora à Santa Maria. Vai também, certamente, que revisitar algumas canções mais antigas. O que é que o Luís tem feito ultimamente? Fala-me um bocadinho do seu último projeto, destes últimos videoclipes que nós também já podemos encontrar nas diferentes plataformas. Fala-me um bocadinho dessa sua viagem dos últimos tempos.
1: Esta viagem tem sido uma viagem mais ou menos atribulada, porque eu interrompi a minha carreira de músico, se é que se pode chamar uma carreira, mas ela foi nitidamente suspensa devido a um acontecimento traumático que eu tive que enfrentar, não é? E como agora recuperei, no dia em que a minha agência que me promove, diz, olha, tenho aqui 3 ou 4 concertos, queres aceitar? Eu duvidei, mas disse, quero, vamos fazer bem. E, portanto, comecei a escrever alguns temas novos, motivado, porque a motivação é muito importante para cultivar e expandir a inspiração. E eu lá fui escrevendo umas coisas que me apetecia, olha, gravei umas, outras não gostei, pus fora, tenho outras na gaveta. Possivelmente quando o inverno chegar e quando as folhas começarem a cair, eu vou me dedicar mais, se calhar, sei lá, a gravar algum, não direi um CD, mas alguns temas individuais para a promoção e pouco mais. E agora espero é que a minha agência me telefone e diga-me, olha, tens mais um concerto, queres? Eu digo logo sim, e se for para Santa Maria, melhor.
0: Que maravilha, é sempre bom vir aqui até à Ilha de Santa Maria, que lhe traz também tantas memórias e tantas recordações.
1: Claro que sim, claro que sim.
0: Tem uma aproximação aqui com a nossa ilha já de muitos e muitos anos e certamente que poder pisar novamente o palco ali do Atlântida, assim, tem também um sabor especial.
1: Tem, precisamente porque não conheço as novas instalações, portanto, depois das obras feitas no cinema, eu não conheço o espaço. A última vez que toquei em Santa Maria foi... Ah, mas isso foi no dia... Foi 15 de agosto de 2020. Por acaso não me deixa boas recordações, porque comecei a tocar e as pessoas continuaram a comer e a beber lá no espaço e poucas pessoas vieram ver o concerto. Mas agora espero que no cinema seja diferente, não é? Para já é um concerto diferente. Espero ver lá muitas pessoas. Mas não conheço o espaço depois das obras feitas. Isto desperta-me também. Já me disseram, muita curiosidade, já me disseram que aquilo está muito bonito, bem equipado. Vai ser muito bom, espero. Eu quero é ver pessoas lá, porque já fiz concertos para 5 pessoas na minha frente. Mas já fiz outros concertos com 10 mil pessoas na minha frente. Eu não quero 10 mil pessoas, mas gostaria de ver a sala um bocadinho quente, não é? Isso ajuda muito a inspiração e o momento. Vamos a ver.
0: Claro, e o espetáculo será acústico, certo? Pensado para uma relação mais próxima com o público também.
1: Sim,

0: e percussões do Romeu Presunça. Portanto, será uma banda mais reduzida, mas se calhar mais indicada para os espaços que vou enfrentar, não é? E estou muito satisfeito com os resultados.
1: E nós estamos ansiosos para poder vê-lo e ouvi-lo no palco do Atlântida Cine. O que é que acha que a voz, que esta voz feminina que traz tão bem aqui a Santa Maria, o que é que acha que esta voz acrescenta a esta viagem?
0: É assim, eu gosto muito de fazer um concerto com dinâmicas, não é? Portanto, quando surge aquilo que parece ser, enfim, uma rotação mais lenta, mais intimista, pode surgir uma novidade. E esta novidade chama-se Pilar Silvestre, que vai cantar alguns temas que eu canto muito mal. Por isso reconheço que há temas que não se adaptam, que eu escrevi para mim, mas não se adaptam ao meu timbre, e então convido alguém sempre para interpretá-las. Desta vez vai a Pilar, que é uma voz e uma grande amiga, com quem eu trabalho e faço coisas juntas com ela. Já fomos para Moçambique fazer concertos, veja lá, Porto, Lisboa, e acho que é uma voz que vale a pena ouvir e acho que as pessoas vão gostar.
1: Claro, e deve ser bom, Luís, também quando temos, vai com estes músicos também o acompanham, com a voz da Pilar, quando vai com amigos que conhecem tão bem a forma e vocês comunicam muito bem todos em palco, certo? Portanto, há uma simbiose perfeita entre os cinco.
0: Sim, isso é fundamental. Porque é assim, além de bons músicos que são, eles são também amigos, não é? E não trabalham só comigo, são freelancers, não é? Uns trabalham em hotéis, outros trabalham noutras bandas, noutros projetos, mas agora conseguimos reunir e consegui convencê-los que durante este tempo é só para mim. E fico muito, muito tranquilo porque fazem-me sentir à vontade graças à competência deles.
1: E nesta viagem em Santa Maria, já que eu disse que é uma viagem pelas suas canções, qual é aquela canção que não pode mesmo faltar nos concertos do Luís? Aquela que todas as pessoas lhe pedem ou que o Luís sente necessidade de a interpretar cada vez que sobe um palco?
0: Eu penso que, pois, isto tem acontecido em todos os concertos. Eu, quando não levo a chamateia, as pessoas ficam um pouco desapontadas, não é? E depois nos bastidores vemos chatear, entre aspas, pá, estava à espera da chamateia e pronto. De modo que eu penso que a chamateia resulta sempre, não é? Isto é que, pronto, eu comparo a chamateia a certas situações. Se eu for ao futebol e comprar um bilhete para ver o Ronaldo e o Ronaldo não está lá, é uma decepção, maneira se eu fizer um concertozinho e se me falhar a chamateia, pronto, acho que é um bocado frustrante, modo que eu vou levar na bagagem, na mala, levo uma chamateia, se as pessoas quiserem.
1: E tantos anos depois, ainda sente aquele nervoso miudinho antes de cada concerto?
0: Eu não diria que é nervoso. O que eu sinto é uma certa ansiedade.
1: Que é normal.
0: E depois sinto na minha alma uma vontade súbita, muito forte, de abrir as asas e começar, porque antes também sinto umas borboletas no estômago que me causam uma certa impressão. Mas eu domino bem isto, sabes? Eu, se viver até aos 90 anos ou aos 100 anos e estiver a fazer concertos, o que eu acho pouco provável, mas é de sentir sempre alguma ansiedade. Não sinto, não será propriamente de ficar nervoso, porque eu tenho atrás de mim quatro músicos que me dão tranquilidade, mas sinto uma certa ansiedade e umas borboletas ali. Pronto, há sempre aquela fronteira. Se o som não estiver bom, o concerto não será bom. Mas nesse aspecto eu vou tranquilo, muito tranquilo.
1: Oh, Luís,

0: tantos anos a escrever e a cantar, há algo que gostasse ainda de transformar em música e que não tenha conseguido contar às pessoas através de uma canção ou de uma letra?
1: É provável que sim, não é? Não estou. Eu não sou, sabes, eu não sou muito ambicioso. Nunca fui. Às vezes o meu agente lá da produção diz-me: tens que aparecer mais, ver se apareces nos jornais. Eu não tenho paciência para essas coisas, não é? O que eu gosto é de me sentir bem. Agora, provavelmente, deve haver alguma ambição, algum objetivo, que eu não sei bem definir qual será, mas sei lá, gostaria de. Para já, gostaria de fazer mais concertos. Mas isto, tenho consciência de que às vezes não é possível. Também não vou atrás das modas, nem das músicas que se ouvem muito. Não gosto, gosto de ser eu, gosto de estar tranquilo com a minha consciência e fazer aquilo que me sinto bem. Provavelmente deve haver alguma coisa oculta no meu interior que me faz pensar que um dia poderia fazer um concerto incrível ao lado de grandes nomes. Aliás, isso já aconteceu, mas de uma forma muito. Eu quando me lembro que e cantei ao lado do Fausto Bordal Dias, ao lado de um Sérgio, pronto, isso deixa-me muito feliz. Mas são coisas intemporais que vão acontecem e outras vezes não acontecem. Mas eu tenho a mala carregada de objetivos.
0: Que maravilha!
1: O que eu quero é poder andar e fazer caminho, não é? Vamos ver.
0: E o caminho faz-se mesmo é caminhando. E o do
1: Sim,
0: Luís
1: senhora.
0: tem-se feito ao longo destes 50 anos com tantas canções, tantas letras, tantas mensagens, não é, que tem passado. E a verdade é mesmo esta, as pessoas, há sempre alguém que se identifica com aquilo que o Luís escreve. Porque o Luís escreve sobre tantas coisas, há bocadinho dizia o amor, e não há ninguém que não se identifique com o amor, não é?
1: Claro, penso que é a coisa mais importante que nós temos. Além da saúde, viver sem amor não faz sentido, não fará nunca sentido. Até porque a solidão é um espinho que dói muito. E eu sei o que é a solidão e a saudade.
0: Então que se sinta muito acalorado e não se sinta sozinho aqui em Santa Maria, é o que nós esperamos. Luís, se tivesse de deixar uma mensagem aos marienses para os convencer a embarcar consigo nesta viagem, o que é que diria?
1: Olha, eu diria que podem embarcar à vontade porque o concerto é livre, não tem entradas pagas, não é necessário, é preciso adquirir bilhete, mas é livre. E que venham comigo a fazer uma viagem tranquila, muito tranquila, durante este mar de inquietações que é a minha alma e a minha música. E espero que a sala desta vez, esteja confortável com o calor humano dos marienses, das marienses, que me ligam, como deve saber, ligam-me muito a esta ilha, por razões familiares e não só. Porque Santa Maria é a minha segunda ilha, não é?
0: Luís Alberto Bettencourt, foi um prazer recebê-lo aqui na Rádio Asas do Atlântico. Fica então o convite para esta noite muito especial, uma viagem íntima pela música, 17 de outubro às 21h30 no Atlântida Sines. Está integrado na programação PDL 2026. Um abraço, Luís, e cá o esperamos então em Santa Maria.
1: Muito obrigado por esta oportunidade. Falar para Santa Maria é sempre um tesouro para mim. Obrigado e espero vê-la lá e ver algumas pessoas, muitas pessoas de quem eu tenho saudades.
0: Com certeza. E vamos terminar com a sua chamateia. Um beijinho, obrigado.
1: Muito obrigado.
0: Obrigado.
1: Obrigado. Bom dia.
0: Bom dia.

Esta é talvez das canções do Luís Alberto Bettencourt com mais marca no panorama regional. Convém dizer que a música é do Luís Alberto Bettencourt, mas a letra é de outro amigo nosso, António Melo e Sousa. Luís estará então em Santa Maria para esta viagem íntima. Vem em quinteto. Vem com a voz também da Pilar, que irá abrilhantar a convidada, Pilar Silvestre. Será um espetáculo gratuito. Tem depois de ir levantar o seu bilhete, 17 de outubro, 21h30, no Atlântida Sim. E vamos à Praia Formosa, que é aquela canção do Luís Alberto Bettencourt que eu gosto muito.

0: Estamos ainda aqui com a voz do Luís Alberto Bettencourt, que ainda há pouco entrou em direto por telefone. Ele que está na ilha vizinha, em São Miguel, mas que a 17 de outubro vai estar na ilha. E para estes 15 minutos finais do Bom Dia Açores, o nosso Paulo Renato.
1: É verdade, Zé Olia. Olá, bom dia aos nossos ouvintes nesta manhã bonita que se faz sentir para esta ilha de sol, Santa Maria, não é verdade, Zé Olia?
0: É isso mesmo, uma bonita manhã de outono.
1: É verdade. E o Osas Voltem fez 80 anos e a Rede 79 anos.
0: É isso. É muito, muito bom poder partilhar.
1: Estás bem conservado, Alcela, com 79 anos.
0: Tu também, deixa-me que te diga. Eu acho que é das riscas.
1: É verdade. Eu dormo dentro da prisa para ficar conservado.
0: É isso, Paulinho. Acho que estamos todos de parabéns. Esta casa está de parabéns. As pessoas que por aqui passaram estão de parabéns, não é? É um trabalho de todos. Eu acho que isto é o mais importante. É trabalho de equipa.
1: É verdade. E a Sr. Lucélia, já que falta praticamente 13 minutos para chegar às 11 da manhã, estás quase, e tomar o teu o pequeno almoço, não?
0: Que é o pequeno almoço? Eu já vou a jantar.
1: Já vais jantar, né? E logo à noite vais almoçar, né?
0: Eu vou almoçar. Por que não? Olha, sabes uma coisa, nós deveríamos inverter a ordem das coisas.
1: Era.
0: Porque a sociedade ensina-nos que deve ser pequeno almoço, almoço e jantar. E porquê é que eu não janto de manhã e não tomo o pequeno almoço à hora do almoço almoço à noite?
1: E que tal eu fosse almoçar à tua casa e almoçava e tu lavavas a louça?
0: Era isso. Querias. Olha, nós vamos passar aqui mais uma canção. Estamos já aqui com o Edmundo Inácio. E daqui a pouco vamos mandar mais alguns beijinhos que nos vão.
1: É verdade. Eu também quero dar um beijinho grande para a minha sobrinha hoje, também está de parabéns.
0: Como é que é o nome dela?
1: A Sara Sardinha.
0: Oh, Sara, beijinhos.
1: Ela hoje faz 32 anos.

0: Esta é uma expressão muitas vezes usada, esta vida de cão, não é?
1: Esta vida cada vez está mais complicada, Célia.
0: Eu sempre ouvi dizer que uns nasceram com o rabiosque virado para a lua, os outros... virado para a terra, não é? É uma expressão também que se utiliza isto para dizer que há uns que têm, felizmente, mais sorte do que outros e, infelizmente, há muita gente que não tem sorte na vida.
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0: Lembras-te do filme A Agulha e o Dedalo?
1: Ei, Célia, isto
0: não é este o nome do filme. Eu tenho que pesquisar sobre o nome deste filme, mas era com a Beatriz Costa,
1: eu
0: não era?
1: Eu acho que sim, isso é do lado dos anos 50 ou 40 ou 50, acho que deve ser lá dos anos 50, não é?
0: Talvez 40. Talvez anos 40.
1: Sim, foi na altura que nasceste, claro.
0: Estou bem conservada.
1: Tá.
0: Esta é a versão da Cândida Branca Flor, A Agulha e o Dedalo. Olha, vamos mandar beijinhos a Vânia Céu, que é a filha da Dona Maria do Céu do Agrião. Está connosco.
1: Bom dia.
0: E a Vânia diz que a mãe hoje tem a casa cheia. Hã? Beijinhos à Dona Gabriela, à Dona Virgínia. Quero mandar um beijinho a elas e à mãe. E pediu-me Amigas para Sempre, dos Al Ritmo Music. Vamos ouvir?
1: Vamos a isto. Bom dia para todos.
0: E um beijinho para as amigas que estão juntas.

0: Hoje, Paulo Renato, temos imensos aniversariantes.
1: É verdade, o senhor Lito.
0: Temos mesmo muitos aniversariantes. A Maria é a netinha do senhor Jorge Benevides, hoje está em festa de anos. O bisneto da dona Aldina Travassos, o Mateus Cabral, também faz 3 aninhos. Hoje também em festa de anos nós temos outros amigos. Temos, por exemplo, o senhor José Gil Branco, faz 66 primaveras. A Doris Cabral... o Vieira, ali no banco em Vila do Porto, a Juvenália do Ângelo, a Cátia Faro, vai também os parabéns atrasados para a Elsa, que fez anos ontem, a esposa do Dinis, e muitos, muitos amigos que vão fazendo anos, e nós, claro, vamos durante estas manhãs mandando os parabéns.
1: Então, muitos parabéns para todos.
0: Já viste? Se a gente fosse comer uma fatia de bolo à casa de cada um?
1: Oh, Célia... Ficavas doce demais, então
0: é. Não valia a pena, não é? Tens toda a razão. Já tenho açúcar que chega.
1: Já tenho açúcar.
0: É preciso tomar cuidado com os diabetes.
1: É.
0: Olha, entretanto, nós vamos aqui rapidamente fazer uma ronda pelos restaurantes. Relembrar, antes de mais, que hoje está um Peugeot 208 ali no Rui Car. Um carrinho perfeito para tu ires lá e conduzires.
1: Bom dia, meu amigo Paulo Luz.
0: Não se esqueça, então, de passar por lá, ver este Peugeot e muitas outras viaturas. 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
1: É verdade, bom dia, nossa grande amiga Ali, para também para o restante pessoal que trabalha lá.
0: Para a equipa ali dos Armazéns Reis. 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E nós, Paulinho, vamos ficar por aqui.
1: Já que logo à tarde estás de regresso, não é verdade?
0: Entre margens, a partir das 2,
1: da tarde,
0: conto com vocês aí deste lado.
1: Até o sinal das 16. Minha colega Lucélia, qualquer dia, vai levar uma estátua ali à frente aqui da rádio.
0: Olha, um abraço muito grande. Obrigado por vocês terem estado deste lado. Comecei o programa hoje por agradecer todas as mensagens de parabéns ao clube. Fecho da mesma forma a agradecer também o vosso carinho e a vossa amizade. E Paulinho, relembrar aos nossos ouvintes que a rádio só existe por causa deles.
1: É verdade, daqui 80 anos e mais ao céu estamos aqui outra vez.
0: 80?
1: Sim,
0: valha-me
1: sim,
0: Deus.
1: Sim, sim.
0: Vais-me visitar, mas então deve ser a outro sítio.
1: Ah, faz lá de cima.
0: Um abraço grande e até mais logo.
1: Tchau.

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0: Sejam então bem-vindos a mais este espaço informativo intitulado Santa Maria Notícia. No programa de hoje, edição de 6 de outubro, manhã de terça-feira, vamos recuperar a análise de Alberto Costa e Sérgio Ferreira. O tema de hoje, os 80 anos do Clube Asas do Atlântico. Este programa insere-se um pouco naquilo que são as comemorações, digamos assim, dos 80 anos do Clube Asas do Atlântico. Portanto, a data feliz do Asas do Atlântico, o aniversário, a data de aniversário é 5 de outubro. Portanto, o Sérgio já foi presidente desta casa, está também ligado a esta casa. O Alberto, não sei se já pertenceu a órgãos sociais.
1: Assembleia Geral.
0: Pertenceu a órgãos sociais. Portanto, quer um, quer outro, tem ligações a esta instituição. É bom ver, digamos assim, este passar de anos, Sérgio, e o Asas comemorar ano após ano mais um aniversário.
2: É bom, não, é ótimo. É ótimo e é um bom sinal que nós desejamos aqui, ao fim de 80 anos, é óbvio que não acompanhei os 80 anos, mas, sei lá, eu cresci com o Asas e essa casa diz muito, como diz muito a muitos marienses, para não ser a totalidade, ou pelo fato de serem sócios usufruírem das instalações, ou pelo fato da rádio, etc. Portanto, o Asas é um bocado, identifica-se um bocado com Santa Maria, até por causa da questão da rádio. E é uma marca, poderão-me dizer que já foi mais ou já foi menos, mas não deixa de ser uma marca identitária da ilha. Portanto, há muita gente que é capaz de identificar Santa Maria por causa do Asas, se calhar mais antigamente, porque a rádio tinha outro tipo de cobertura, etc, etc, mas ainda não deixou de ser uma marca. Se bem que o que interessa aqui nesse aspecto é o Asas enquanto associação, que percorreu esses 80 anos e prestou um serviço inestimável a Santa Maria. Seria bom que algum dia, até aproveitando essas comemorações ao ECOSA, fosse possível fazer uma reconstituição, mas no sentido, uma reconstituição histórica, mas no sentido daquilo que o Asas proporcionou a Santa Maria ao longo desses 80 anos. A única coisa que se pode desejar ou que se pode almejar, eu diria mais 80 anos, mas não é mais 80 anos, é que o Asas continue. Ora, qualquer associação desse estilo, para continuar, necessita de sócios e necessita de pessoas motivadas para ocuparem os corpos gerentes, né? Porque isso não funciona sem ter uma direção. E, portanto, há que haver aqui um trabalho, uma motivação. É óbvio que o Asas neste momento tem a sua direção, mas daqui a dias temos eleições e, digamos, analisado aquilo que se passou nos últimos atos eleitorais, se calhar não vai ser fácil arranjar. O ideal seria que se fosse fácil, que aparecesse mais com a lista, que aparecessem projetos diferenciados, etc., pessoas com motivação para estar aqui. Isto tudo para dizer que era bom que as pessoas, que os sócios do Asas, principalmente aqueles que são mais novos, que existem idades para tudo. E as idades mais novas normalmente são mais desacomodadas, são capazes de serem mais arrojados, etc., porque têm uma visão diferente da vida que as pessoas, até por uma questão de cansaço, uma questão de idade. Com mais idade, obviamente, têm menos essa disponibilidade. E, portanto, seria bom que dentro daquilo que é a camada de sócios mais novos do Asas, pessoas com 20 e tal, 30 anos, estão perfeitamente aptas ou têm a idade ideal. Foi a idade que eu vim para aqui com o presidente, para o presidente do Asas. Portanto, têm a idade ideal para, e a força necessária para vir para aqui. Porque sei, também não o escondo, que é um desafio grande fazer parte dessa direção, para fazer um bom trabalho, para, digamos, para conseguir levar o Asas para a frente, é necessário trabalhar bastante, é necessário bastante empenho, são necessárias muitas horas da nossa vida, isso quem diz o Asas diz qualquer associação, mas também é verdade que seria impensável, pelo menos para mim é impensável, que chegássemos a um ponto de bloqueio, ou seja, onde não houvessem corpos gerentes ou pessoas a concorrer para os corpos gerentes do Asas e das diversas associações marienses. E, portanto, deixava aqui um repto, até era uma oferta ao Asas, uma espécie de oferta, que houvesse mobilização por parte dos sócios no sentido de garantir que existe uma transição pacífica nas próximas eleições e que apareça uma lista para a direção, com um projeto, com vontade, com ideias novas, porque as ideias, o mundo está constantemente a mudar. Aquilo que era verdade há 10 anos não é verdade agora. Há 20, muito menos. Portanto, pessoas que sejam capazes de levar o Asas para a frente, acompanhando aquilo que são os tempos modernos. É óbvio que hoje em dia as pessoas que frequentam o Asas, as pessoas que se identificam ao Asas e que têm outro tipo de necessidades, sentem outro, ou são, digamos, as coisas que são apelativas para elas, se calhar não, de certeza que não são as mesmas que há 20 anos eram apelativas, por exemplo, porque as pessoas vão mudando, a maneira de ser das pessoas vai mudando, e todo o mundo, e então cada vez temos uma evolução mais rápida, mas portanto uma direção que conseguisse vir para o Asas e adaptá-lo para o futuro, porque o futuro, o passado conta sempre, né, para a nossa história, para montes de coisas, mas é preciso, para essas instituições, e seja o Asas, seja qualquer tipo de associação mariense, ter futuro, tem que se adaptar aos novos desafios. E quem pode fazer a adaptação aos novos desafios que se vão pôr, que se estão pondo, etc. Quem pode adaptar as associações à maneira de ser da juventude hoje em dia, a corresponder àquilo que são os anseios da juventude hoje em dia, são direções constituídas por pessoal novo, com outro tipo de ideias, e que possa realmente levar isso. Toda a gente sabe que as associações enfrentam, principalmente aqui este de Santa Maria, porque são as que eu conheço melhor, também não vou estar falando sobre as outras, se bem que às vezes a gente ouça na televisão, por exemplo, falando no caso da rádio, ainda aqui há um ou dois anos o Rádio Clube de Angra teve quase fechado por questões financeiras, e toda a gente sabe que o Asas não dá de dinheiro e tem problemas financeiros. Por isso é um desafio. O desafio é exatamente manter o Asas com alguma saúde financeira. Já sabe que nunca será um clube rico, nós também somos uma ilha pequena, etc, etc. Manter a rádio e ao mesmo tempo conseguir adaptar o Asas àquilo que são os tempos modernos. Abrindo aqui um parênteses, tudo o que é o movimento associativo em Santa Maria nos últimos tempos tem tido alguns tumultos. São conhecidos do grande público, quer seja nos marienses, no Gonçalo Velho, isso para falar dos mais antigos, a própria Maré de Agosto já teve os seus problemas, os escravos da cadeia, por acaso, têm uma direção que já está há muito tempo, mas se eventualmente agora para um próximo mandato o atual presidente não se candidatar, eu prevejo que exista alguns problemas em constituir novos corpos diretivos. É escusado estar escondendo a verdade, vai aparecer, mas depois, porque também não convém e não serve as associações, se bem que eu dou todo o valor àqueles que, porque está escutada todas as hipóteses para a associação não fechar, etc., aparecem a dar o seu contributo, mas aparecem sem projeto, aparecem quase como para salvar a associação, não é? Porque existe um projeto ou uma vontade própria. Porque se existisse uma vontade própria, a pessoa tinha feito uma lista, tinha definido um projeto e tinha-se candidatado. Se não se candidatou, foi para alguma razão. E nós realmente necessitamos, Santa Maria, que a sociedade civil se mobilize para as nossas associações continuarem, porque as associações continuam a ser fundamentais naquilo que Santa Maria faz e que promove. Já não falo só dos festivais nem dos ralis, falando aqui do caso do Asas, temos a rádio, né, que é importantíssima para a ilha. Nós, no dia que perdermos a rádio, perdemos a voz de Santa Maria. Nunca mais. Esse programazinho que nós fazemos aqui entre três amigos, uma vez por mês, para conversarmos um pouco. Perde-se as poucas notícias que existem em Santa Maria, a entrevista aos nossos políticos, isso vai-se perder tudo. Vai-se perder tudo, as pessoas não têm essa noção, porque não há nenhum órgão regional, aliás, basta ver a maneira que a RTP cobre Santa Maria, nenhum órgão regional vai dar notícias sobre Santa Maria. Ou seja, portanto, estas coisas têm a sua importância e é bom que a sociedade civil se motive e pense na importância não só do Asas, agora estamos falando especificamente do Asas, que é que faz os seus 80 anos, mas em relação a todas as outras instituições que dão, associações que dão um contributo inestimável para aquilo que é a vida social em Santa Maria. E ainda temos as instituições particulares de solidariedade social, que também é preciso pensar nelas, e também é preciso arranjar equipas motivadas. Falo do Convento de Santa Maria Madalena, da Santa Casa da Misericórdia. Portanto, para todas essas instituições que no fundo são fundamentais para a vida de Santa Maria, porque vamos supor por um cataclismo qualquer que essas associações desaparecessem todas de um momento para o outro, ou paulatinamente, mas num curto espaço de tempo, não há alternativas ao serviço que essas associações prestam. Não será a Câmara nem o Governo que vão prestar o mesmo tipo de serviço, e Santa Maria é que vai ficar a perder. E nós marienses que vivemos cá, pelo menos eu sou assim, e penso que a maioria ou a totalidade das pessoas serão, queremos é que Santa Maria se desenvolva e queremos viver bem em Santa Maria. E para viver bem também é preciso ter alternativas, ter alguma oferta cultural, alguma oferta desportiva, alguma oferta nas mais diversas áreas. E, portanto, as associações são fundamentais para a ilha. E o Asas, por maioria de razão, é mais do que fundamental. Portanto, é necessário o empenho dos sócios. É necessário que aqueles que não são sócios sintam o apelo de se fazerem sócios e participarem na vida do clube. E também é necessário, deixo aqui um apelo, ouvirá quem bem quiser, e também é necessário que as entidades públicas, nesse caso Câmara Municipal e Governo Regional dos Açores, tenham atenção e apoiem este clube da maneira que ele deve ser apoiado. Porque ninguém está falando em projetos megalómanos, nem gastares muito dinheiro, nem nada disso. Mas existem apoios que são fundamentais para poder ter alguma realização, porque infelizmente não se realiza nada sem dinheiro, que paulatinamente, e atenção nisto para não ser injusto, não estou a falar do caso específico da Câmara Municipal de Vila de Porto, que tem mantido um apoio mais ou menos, mas, por exemplo, no caso do Governo Regional, tem havido cortes consecutivos. Eu percebo que são muitas associações, que o Governo Regional, em termos orçamentais, está apertadíssimo, mas é o que eu digo, quando se calhar para um grande evento ou para uma grande coisa em São Miguel são necessários 500 ou 600 ou 300 mil euros, para aqui, às vezes com 7, com 10 mil, com 15 mil, dá-se uma grande ajuda e permite-se fazer uma série de outras atividades que de outra maneira seriam impossíveis e são impossíveis de concretizar, porque muitas vezes não se concretiza mais porque não existem os apoios para fazer isso. E obviamente, e quem diz aqui o Asas diz as outras associações que promovem todo o tipo de eventos, obviamente que as associações, como não têm assim grandes tesourarias, não têm hipótese de fazer essas realizações com fundos próprios. Ora, é inconcebível, pelo menos na minha ótica, algumas coisas que havia este ano, por exemplo, da Direção Regional da Cultura, um festival que de repente custa 20 ou 30 mil euros e coisa, dar um subsídio de 2 ou 3 mil euros, quer dizer, isso não é rigorosamente nada, não é apoiar, é querer que o festival acabe. Portanto, essas coisas também terá que haver algum cuidado da parte. É óbvio que a gente também tem que ter a noção que o governo é só um para as nove ilhas e para as dezenas e dezenas de associações que existem. Mas, desde o momento que os projetos não sejam megalómanos, não saiam daquilo que é razoável e se mostrem importantes para a ilha e para quem nos visita, acho que deveria haver outro cuidado e outro tipo de carinho para as associações todas, neste caso só o ASAS, não só o ASAS, para as associações todas que promovem eventos em Santa Maria. Porque a gente depende muito desses eventos. Até porque às vezes é por causa do turismo, por causa da economia, sem dúvida. Mas também é por causa da gente. Nós também necessitamos de nos divertir, necessitamos de cultura, necessitamos de ouvir música, necessitamos de N coisas. Nós que vivemos cá, não podemos viver em casa sempre olhar para a televisão, também necessitamos de ter coisas. E quem é que promove essas coisas? São as associações. Então, são as associações que têm que ser apoiadas. Se por um lado financeiramente apoiadas e acarinhadas, financeiramente e logisticamente, para aquilo que são as entidades públicas, e no caso da associação em si, que é dos seus sócios, também compete aos sócios terem essa vontade de ajudar, de participar e principalmente de fazerem parte dos corpos sociais dessas associações para elas não acabarem.
0: Alberto, também se associa a estes 80 anos do Clube ASAS do Atlântico?
1: Com certeza, subscrevo tudo aquilo que o Sérgio disse, até porque ele tem um conhecimento muito aprofundado do que é esta casa. No entanto, há lá de alguma apreciação própria ao longo da vida, e iria fazer alguns acrescentamentos que não põem em causa nada do que foi dito pelo Sérgio, pelo contrário. Desde miúdo, em Santa Maria, havia algumas coisas que deixaram de existir. Havia futebol de 11, o ASAS tinha uma equipe, jogavam nos campos que temos. Hoje, a Câmara construiu um campo relevado sintético, já não há futebol de 11. O ASAS, quando eu era mais miúdo, às quintas-feiras tinha um bingo e um salão de dança, um dançante, em que o Acácio, ali do Banco Comercial dos Açores, e outros que muitas pessoas já não se lembram ou não têm idade até para conhecer, mas acho que às quintas-feiras a pessoa tinha aquela animação de vir ao ASAS, sabia que tinha

próprio Poazas, porque os que tocavam faziam isso graciosamente, mas hoje em dia qualquer instrumento que haja para tocar, tanto pode ser por uma pessoa física como pode ser através de um computador ou de um módulo desses. Por isso a música nem sequer está em causa. Havia Rallies Papers, também a despesa era simbólica, era às vezes ir pedir a um comerciante, a uns comerciantes, três prémios. E depois o rally era com um papelinho, a pessoa era-lhe dado uma indicação e tinha que se dirigir a outro sítio, e a outro sítio, a outro sítio, até completar o giro todo. E os que conseguiam fazer tudo, pois era o primeiro, o segundo e o terceiro. Mas ocupava as pessoas, e era a associação a fazer com que as pessoas também saíssem de casa, tivessem-se a divertir. Havia o tiro aos pratos. Na época eu andava pela Câmara, o José Maria Bartos até foi um dos grandes impulsores disso. E depois o edifício tinha a idade que tinha, o IM começou a desaparecer, veio a fase do FM. O Sérgio apanhou isso, a reconstrução do edifício, a questão do desaparecimento do AM e o FM, que ao mesmo tempo que se perdeu a voz até onde chegava, porque o AM chegava longe, o FM ficou aqui mais na costa sul de São Miguel e apareceram muitas rádios locais. Muita gente à procura de ganhar algum dinheiro com a publicidade. O próprio Oasis, recordo-me, chegou a mandar pessoas a São Miguel para angariar publicidade, porque os outros estavam lá e era fácil chegar às empresas e ter esse dinheiro. Porque realmente não é só querer fazer coisas, é preciso também haver receitas. E os funcionários têm que receber o seu vencimento e o edifício tem que se manter. E todas estas novidades que hoje em dia há, o Oasis hoje chega à América ou ao Canadá, a qualquer lugar, através do computador. E portanto, o mundo hoje é outro. Aquilo que foi muito importante sempre para Santa Maria. Aqui nos Açores havia duas vozes importantes, era o Rádio Clube de Angra e o Asas do Atlântico. E como naquela época havia muita gente que saiu da Marinha e depois ia ali para a Direção-Geral da Aviação Civil, e outros que vinham do continente, alguns não tinham família e dedicavam-se às associações e faziam com que algumas coisas acontecessem e também trazendo um pouco a cultura dos sítios de onde eles eram para cá, na questão dos jogos tradicionais e outras coisas. Evidentemente que estou a falar numa época e de um conjunto de ações e de movimentos que hoje, se calhar, o jovem não está disponível para esse tipo de atividade e para esse tipo de ação. E só quis foi memorizar que ao longo dos anos, aquilo que o Oasis deu a Santa Maria não foi só a rádio, não foi só a parte do seu edifício, com os seus bailes de passagem de ano, com muita fama e de carnaval, trazendo aqui ao recinto as pessoas com uma motivação grande, concursos, e no fim, o que veio a acontecer foi que houve

0: uma colocação de muitas pessoas que vinham ao Oasis, tanto através da Direção-Geral e de outros serviços que foram saindo, e chegou a nossa vez. Chegou a nossa vez e os marienses têm que olhar para as suas associações. O Sérgio disse com muita preocupação, e mas com a certeza do que ele está a dizer é isso mesmo. Há idade para de tudo. Evidentemente que eu, por exemplo, em relação ao Oasis, não pude ir muito mais de casa Assembleia Geral. Estava nos bombeiros, na cooperativa de habitação, nos Lions, e depois fui para a Câmara. Mas não deixei de ser Asas do Atlântico do lado de lá. Todas as iniciativas que o Asas tinha, punha, e dentro da razoabilidade e do que era possível, a Câmara estava presente. O Rally anual tem vindo a sofrer cortes consecutivos nas verbas, inclusive em São Miguel, já está também essa queixa através do Rally de São Miguel, e o governo, ao longo dos últimos anos, em relação mesmo às outras associações, como foi referido pelo Sérgio, tem vindo a cortar de uma forma que não vamos ao ponto de dizer que eles querem acabar com aquilo que é os movimentos de cultura que Santa Maria produz, os festivais, mas anda lá perto. Por exemplo, o Monte Verdes vai para cima do Rally das 15 de agosto e da Maré. Evidentemente, como disse, está em São Miguel, e se já foi ao Monte Verde e se já gastou uma certa quantia, já não tem disponibilidade económica para vir a Santa Maria. Além da falta dos barcos, que a pessoa trazia o seu carro, trazia mais algumas coisas, e ia para o acampamento uma série de pessoas. Hoje, nada disso há. Aquilo que há, felizmente, é a tarifa Açores, mas que não resolve a falta de barco na época alta. Não, nós não estamos a falar de barco de passageiros na época baixa. E em relação ao Oasis, pois as direções têm sido difíceis de se conseguir. Lá vão ficando, ao fim da segunda e terceira Assembleia Geral, os mesmos para que não fez. A parte do Rally chega-se a um ponto que é um desacuda para arranjar algumas verbas mais para se fazer alguma coisa digna. É conseguir manter todo o edifício, porque se não houver manutenção há uma degradação, e ter dinheiro para pagar os funcionários. O Asas do Atlântico é um das pedras-base de, ao fazer 80 anos daquilo que é o associativismo em Santa Maria. E, evidentemente, um dia que se fala em associativismo em geral, devemos também de fazer considerações sobre a importância da Maré, dos Blues, do Festival da Maia, das festas de paróquia, das festas 15 de agosto, de todos. Todos são importantes e fazem com que as pessoas se movimentem, e a economia, de uma certa forma, vem a ter o benefício disso acontecer. Evidentemente que, quando o Sérgio fala com preocupação, e essa tem que ser de todos, para velhos vamos, a Santa Casa e o recolhimento, Eu considero que é um serviço que se está a prestar ao governo. Porque o governo, muita vez, quando há ou água quente pós idosos falha, ou o edifício está a chover dentro, ou o custo de vida subir e é preciso mais algum dinheiro, o contrato inicial que se fez, então nos tempos voláteis que a gente vive, já não dá. Os combustíveis para transportar os idosos para as necessidades que há. Isso são tudo coisas que pertencem ao governo. Portanto, havendo associações e pessoas que dão do seu tempo livre para estarem nas direções dessas associações ou dessas entidades, o governo devia era dizer ainda bem. Espero que haja nesse aspecto sempre uma apreciação que tenha a ver com as populações e que mais uma vez, que é aquilo que temos vindo a sentir ultimamente, Santa Marina fique para trás. Eu proponho aos marienses que vejam o que aconteceu na visita do governo à Graciosa há umas três semanas mesmo. O governo tinha oferecido dinheiro num contrato aral para fazer um porto de recreio com a Câmara de Vila de Porto, nem para fazer uma valeta. Tirou esse, recebeu de volta essa questão do governo é que fazer o porto de recreio, porque a Câmara entendeu que afinal aquilo ia ocupar muito tempo e queriam-se dedicar à rede de águas. E depois, mais um conjunto de necessidades, como as termas do Carapaz e mais aquilo, e as estradas, foi um dizer sim, sim, sim, sim. Nós, ainda na última Assembleia Municipal, o que me constou foi que, mais uma vez, se falou no que se passa na estrada que se vai para Santo Espírito. Ou seja, alguma coisa acontece com Santa Maria. Há uma vinda anual do governo cá. Há uma apresentação de um conjunto de necessidades. E, no fim, o que acontece é nós não podemos fazer mais daquilo que fazemos porque o dinheiro é para o PRR. E agora já se fala que o dinheiro de 2027 é para completar as obras do PRR que a 30 de agosto não estavam prontas. Então quando é que chega a vez de Santa Maria? Quanto ao Oasas, parabéns pelos 80 anos, parabéns à direção e aos sócios, e oxalá que haja nas próximas eleições um movimento, uma vaga de fundo de gente jovem que queira que o Oasas tenha mais de 80 anos.
1: A análise de Alberto Costa e Sérgio Ferreira regressa então no mês de novembro.

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0: Boa tarde, são 13 horas.
1: 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No episódio de hoje vou falar-vos do livro Árabes, uma história de 3 mil anos de povos, tribos e impérios, de Tim McIntosh Smith, edições 70. O autor tem uma visão privilegiada do mundo árabe, pois para além de formado em Oxford, vive no Iémen. No chão onde caminha, o passado remonta a Sana'a pré-islâmica, uma das grandes cidades de Sabah. A primeira inscrição onde aparece mencionado o árabe data de 853 a.C., ou seja, 1400 anos antes de Maomé ser reconhecido como profeta. Deste modo, há um longo passado anterior ao Islão. A palavra árabe significa gente do deserto, nómadas, por outras palavras, beduínos. O camelo, nesta sociedade nómada, tinha um papel central. Eles eram o transporte e a moeda de troca. A divisão entre os nómadas do norte e os sedentários do sul era bastante evidente. No sul, as sociedades eram mais estáveis e viviam da agricultura, que só foi possível graças à engenhosa construção da barragem de Marib, uma das maiores obras de engenharia hidráulica da antiguidade. No norte, os nómadas eram pastores transumantes, comerciantes, saqueadores e mercenários. Os povos da Arábia e do Crescente Fértil tinham uma raiz linguística comum, pertencendo ao que foi denominado como de Semítica, cujo termo tem origem no filho de Noé, Sem, que em árabe é Sam, e que os mais tradicionalistas pensam ser os antepassados de árabes, hebreus e outros grupos. A cultura e identidade tinham como fonte a oralidade, mas os tempos estavam a mudar. Assim, Maomé e o livro do Alcorão teriam um forte impacto e haveriam de unir, sob o dogma da religião islâmica, diversos povos árabes, que no seu apogeu eram senhores de um império que se estendia da Ásia ao norte da África e até à Península Ibérica. Boas leituras!

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0: Não tens que fazer o que os outros fazem. Tu não és os outros. Não tens que te encolher para caber naquilo que não te serve. Não te encolhas para caber em dias que não são a tua medida. Mete os dias por ti. Desenha-os de acordo contigo. Fá-los confortáveis. Não queiras uma vida curta nas mangas. Não tens de pensar o que os outros pensam, nem deixar que pensem por ti. Não faças cerimónia para estar na tua própria vida. Não te vejas ao espelho dos outros, nem vistas padrões com que não te identificas. Não vistas a camisola do que não tem a ver contigo. Não usas cores de que não gostes, nem últimos gritos que te silenciem. Segue a tendência do teu coração e vê como lhe assenta bem o amor próprio. Pensa nisto e seja feliz.
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0: Boa tarde, são 14 horas.
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2: Este é então o momento certo para lhe dar as boas-vindas a este espaço noticioso. Vamos conhecer alguns dos destaques. Governo dos Açores defende visão comum dos arquipélagos para um turismo sustentável e resiliente. Orçamento dos Açores para 2027 aponta saúde como prioridade e prevê reforço de 270 milhões de euros. O presidente do Governo dos Açores, José Manuel Bolieiro, destacou este fim de semana em São Jorge que a sustentabilidade, a resiliência e a cooperação entre arquipélagos como elementos essenciais para o desenvolvimento e afirmação de destinos insulares. José Manuel Bolieiro falava no encerramento das Jornadas Atlânticas de Turismo 2026, iniciativa realizada no âmbito da germinação entre os municípios de Velas, do Sal, em Cabo Verde, e do Porto Santo, na Madeira, e promoveu a reflexão e partilha de experiências em torno de desafios e oportunidades que se colocam ao turismo das Ilhas Atlânticas num contexto marcado por transformações tecnológicas, alterações climáticas, novas exigências dos mercados e uma procura crescente por destinos autênticos e sustentáveis. O líder do Executivo açoriano salientou que a realidade dos arquipélagos exige uma cultura de pluralidade capaz de respeitar as especificidades de cada território e, simultaneamente, construir uma visão comum. Para o Presidente do Governo, esta condição impõe uma particular atenção à coesão e à distribuição equilibrada das oportunidades entre as diferentes ilhas. Temos trabalhado para garantir esta equidade territorial, afirmou Bolieiro, defendendo uma visão sem privilégios, assente numa distribuição equilibrada e numa lógica de conjunto que valorize cada uma das partes. O Presidente do Governo dos Açores considerou que o intercâmbio proporcionado pelas Jornadas Atlânticas do Turismo deve contribuir para encontrar na pluralidade uma unidade e ação e estratégia, juntando interesses comuns e vantagens estratégicas associadas à identidade dos territórios insulares. Esta cooperação, sustentou Bolieiro, permite desenvolver uma maior capacidade de afirmação e criar uma geografia de interesse e notoriedade do espaço atlântico. José Manuel Bolieiro colocou ainda a sustentabilidade no centro do futuro da atividade turística, sublinhando que os resultados do setor devem ser avaliados também pelo impacto que produzem na qualidade da vida da população. O turismo só é bom se for bom para a população residente, vincou Bolieiro, que acrescentou que a sustentabilidade deve igualmente ser assegurada para os empresários que investem e assumem riscos numa atividade sujeita a períodos de maior e menor crescimento, muitas vezes devido a circunstâncias externas aos próprios destinos. É preciso sermos consistentes num percurso de valor acrescentado, defendeu José Manuel Bolieiro, lembrando que o turismo é uma atividade transversal com capacidade para dinamizar e acrescentar valor a diferentes setores da economia. O presidente do governo partilhou a estratégia que os Açores têm vindo a desenvolver na área do turismo sustentável, destacando o processo de certificação internacional do arquipélago pela EarthCheck como expressão concreta dos compromissos assumidos pela região. A anteproposta de orçamento dos Açores para 2027 aponta a saúde como prioridade, prevendo um reforço do setor de 260 milhões de euros para um total de 760 milhões, que inclui a transformação da dívida e transferências do Estado. Segundo os documentos a que a Agência Lusa teve acesso, o setor da saúde vai receber um reforço de financiamento de cerca de 270 milhões de euros no próximo ano, que incluem 30 milhões do orçamento da região, 160 milhões decorrentes da transformação de dívida comercial em financeira e 80 milhões de uma transferência extraordinária do Orçamento de Estado. À semelhança do ocorrido em 2025, será necessário recurso ao endividamento a título excepcional na ordem dos 160 milhões de euros para transformação de dívida comercial em financeira, de modo a assegurar a redução do prazo médio de pagamentos a fornecedores no setor da saúde, lê-se na anteproposta de orçamento para 2027. O Governo Regional de Coligação realça, contudo, que o recurso ao endividamento não vai comprometer o cumprimento do rácio dívida face ao Produto Interno Bruto. De acordo com os documentos, o valor do Serviço Regional de Saúde na estrutura da despesa passa de 490 milhões de euros em 2026 para 600 milhões de euros em 2027, o que representa cerca de 31,2% do total da despesa da região, quando em 2026 este valor situou-se nos 22,8%. O Executivo açoriano aponta a saúde como primeira prioridade e defende a necessidade de implementar medidas complementares que promovam a sustentabilidade financeira do setor da saúde. Prevê-se a atribuição de uma transferência extraordinária proveniente do Orçamento de Estado, no montante de 80 milhões de euros, destinada a reforçar a sustentabilidade financeira do setor da saúde e a prosseguir a estratégia de redução do prazo de médio de pagamentos diz o Executivo. Em 2027 vai ser lançado o concurso público para a obra do futuro Hospital do Divino Espírito Santo de Ponta Delgada, na sequência do incêndio de 4 de maio de 2024. Após o término da elaboração do programa funcional do futuro H10, é assumida a sua requalificação, redimensionamento e reorganização com prioridade para o próximo ano e será lançado o concurso público para a empreitada que permitirá finalmente materializar o futuro H10, confirma o Executivo. Estão inscritos 80 milhões de euros para investimentos na saúde, com intervenções nos centros de saúde da Ribeira Grande, Lages do Pico, São Roque do Pico, Velas, Nordeste e Povoação. O Governo Regional reconhece que a região necessita de inverter alguns indicadores em matéria de saúde e considera 2027 um ano de extrema importância para o Serviço Regional de Saúde, na medida em que urge aproveitar ao máximo todo o investimento realizado pelo Plano de Recuperação e Resiliência. A acessibilidade aos cuidados de saúde terá de continuar a ser assegurada, independentemente da ilha de residência dos utentes, em primeira linha pelos cuidados de saúde primários, sendo para tal necessário continuar a aumentar a taxa de cobertura de médicos de medicina geral e familiar, sublinha o Executivo. A discussão e votação do Plano e Orçamento dos Açores para o próximo ano vai acontecer em novembro na Assembleia Legislativa dos Açores. O PCP Açores assinalou o Dia Mundial do Professor, defendendo uma mudança de estratégia para a educação na região, com a valorização dos docentes, melhores condições de trabalho e reforço dos recursos das escolas. Em nota de imprensa, o partido considera que a construção de uma região mais desenvolvida, mais justa e mais solidária só se pode construir valorizando a escola pública e os professores e dando-lhes as condições para cumprir o seu papel. Como tem sido demonstrado nos últimos anos, urge atrair novos professores e educadores para os Açores, encontrando os mecanismos que permitam fixar estes profissionais e garantir a todas as crianças e jovens o direito à educação e ao ensino com qualidade. O PCP Açores critica a ação do Governo Açoriano de Coligação, PSD, CDS-PP-PPM, face à crescente falta de professores, alegando que o Executivo Açoriano tem sido incapaz de inverter a tendência que se agudiza ano após ano. A falta de docentes na região é o resultado da desvalorização da sua profissão, do desgaste que se aprofunda e da falta de condições de trabalho, sustenta o partido. O PCP Açores rejeita também a ideia de que as baixas por doença sejam uma escolha dos professores. Refere que as baixas por doença são a última opção de quem sabe que deixará as suas turmas sem professor, por não haver quem o substitua. Frequentemente, professores e educadores vão trabalhar doentes ou com dores, adiando a resolução dos seus problemas de saúde para não prejudicarem as suas crianças e alunos, alerta o partido. Por outro lado, o PCP Açores refere que os problemas sociais que se vão aprofundando na região desembocam todos os dias nas escolas, apontando o agravamento da situação financeira de muitas famílias, os horários de trabalho desregulados e os intensos ritmos de trabalho que deixam o país sem tempo nem condições para acompanhar a vida escolar de seus filhos. Os conflitos sociais e familiares refletem-se na sala de aula, nunca recebendo os recursos para os resolver, a escola e os professores veem a sua missão dificultada, sustenta o partido. Na área da educação, inclusive, o PCP Açores considera que, tal como em anos anteriores, diminuíram-se ainda mais os meios atribuídos, redução de apoios e docentes especializados a que se juntam alunos com diversas patologias em turmas cada vez maiores e falta de técnicos especializados e outros profissionais. Perante uma profissão cada vez mais envelhecida por não haver renovação geracional, perante escolas sem recursos e muitos casos sem obras e condições estruturais para cumprir a sua função, perante a falta generalizada de profissionais, é urgente uma inversão na estratégia para a educação nos Açores, defende o partido. O PCP Açores reafirma que o desenvolvimento económico e social dos Açores exige que a escola pública tenha as condições para cumprir a sua função e que aqueles que fazem funcionar todos os dias sejam devida e justamente valorizados.

0: A voz é inconfundível, a emotividade com que diz as palavras é muito sui generis. Luís Alberto Bettencourt vai desenvolver uma viagem íntima pela música açoriana que tem São Jorge e Santa Maria como destinos. São dois espetáculos integrados na programação de Ponta Delgada 26, Capital Portuguesa da Cultura. A primeira atuação está agendada já para o dia 10 de outubro no Auditório Municipal das Velas, em São Jorge. A 17 de outubro, o espetáculo chega ao palco do Atlântida Cine. O espetáculo tem a duração aproximada de 75 minutos e aposta num formato acústico e intimista, proporcionando uma viagem pelo percurso artístico do músico-compositor açoriano, promovendo uma maior proximidade entre intérpretes e o público. Luís Alberto Bettencourt vai ser acompanhado nestes espetáculos por um quarteto de músicos e contará ainda com a participação especial da cantora Pilar Pacheco. São espetáculos que revisitam alguns dos momentos mais marcantes da carreira do artista, que desenvolveu trabalho a solo e integrou também grupos como Construção e Rimanso. Os dois concertos integram então a programação oficial de Ponta Delgada da 26, que decorre sob o mote Lugar do Amanhã e prevê a realização de iniciativas culturais em diferentes ilhas do arquipélago. Quanto à previsão meteorológica para o dia de hoje e para as ilhas de Santa Maria e São Miguel, períodos de céu muito nublado com boas abertas. Vento leste, fraco, abundançoso, 5 a 20 km/h, rodando para nordeste. Mar encrespado, pequena vaga, ondas leste de 1 metro, passando a nordeste. Está assim concluído este espaço noticioso. Desejo-lhe uma ótima tarde.
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0: Boa tarde, são 16 horas.
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2: Este é então o momento certo para lhe dar as boas-vindas a este espaço noticioso. Vamos conhecer alguns dos destaques. Governo dos Açores defende visão comum dos arquipélagos para um turismo sustentável e resiliente. Orçamento dos Açores para 2027 aponta saúde como prioridade e prevê reforço de 270 milhões de euros. O presidente do Governo dos Açores, José Manuel Bolheiro, destacou este fim de semana em São Jorge que a sustentabilidade, a resiliência e a cooperação entre arquipélagos como elementos essenciais para o desenvolvimento e afirmação de destinos insulares. José Manuel Bolheiro falava no encerramento das Jornadas Atlânticas de Turismo 2026, iniciativa realizada no âmbito da germinação entre os municípios de Velas, do Sal, em Cabo Verde, e do Porto Santo, na Madeira, e promoveu a reflexão e partilha de experiências em torno de desafios e oportunidades que se colocam ao turismo das Ilhas Atlânticas num contexto marcado por transformações tecnológicas, alterações climáticas, novas exigências dos mercados e uma procura crescente por destinos autênticos e sustentáveis. O líder do Executivo açoriano salientou que a realidade dos arquipélagos exige uma cultura de pluralidade capaz de respeitar as especificidades de cada território e, simultaneamente, construir uma visão comum. Para o Presidente do Governo, esta condição impõe uma particular atenção à coesão e à distribuição equilibrada das oportunidades entre as diferentes ilhas. Temos trabalhado para garantir esta equidade territorial, afirmou Bolheiro, defendendo uma visão sem privilégios, assente numa distribuição equilibrada e numa lógica de conjunto que valorize cada uma das partes. O Presidente do Governo dos Açores considerou que o intercâmbio proporcionado pelas Jornadas Atlânticas do Turismo deve contribuir para encontrar na pluralidade uma unidade e ação e estratégia, juntando interesses comuns e vantagens estratégicas associadas à identidade dos territórios insulares. Esta cooperação, sustentou Bolheiro, permite desenvolver uma maior capacidade de afirmação e criar uma geografia de interesse e notoriedade do espaço atlântico. José Manuel Bolheiro colocou ainda a sustentabilidade no centro do futuro da atividade turística, sublinhando que os resultados do setor devem ser avaliados também pelo impacto que produzem na qualidade da vida da população. O turismo só é bom se for bom para a população residente, vincou Bolheiro, que acrescentou que a sustentabilidade deve igualmente ser assegurada para os empresários que investem e assumem riscos numa atividade sujeita a períodos de maior e menor crescimento, muitas vezes devido a circunstâncias externas aos próprios destinos. É preciso sermos consistentes num percurso de valor acrescentado, defendeu José Manuel Bolheiro, lembrando que o turismo é uma atividade transversal com capacidade para dinamizar e acrescentar valor a diferentes setores da economia. O presidente do governo partilhou a estratégia que os Açores têm vindo a desenvolver na área do turismo sustentável, destacando o processo de certificação internacional do arquipélago pela EarthCheck como expressão concreta dos compromissos assumidos pela região. A anteproposta de orçamento dos Açores para 2027 aponta à saúde como prioridade, prevendo um reforço do setor de 260 milhões de euros para um total de 760 milhões, que inclui a transformação da dívida e transferências do Estado. Segundo os documentos a que a agência Lusa teve acesso, o setor da saúde vai receber um reforço de financiamento de cerca de 270 milhões de euros no próximo ano, que incluem 30 milhões do orçamento da região, 160 milhões decorrentes da transformação de dívida comercial em financeira e 80 milhões de uma transferência extraordinária do Orçamento de Estado. À semelhança do ocorrido em 2025, será necessário recurso ao endividamento a título excepcional na ordem dos 160 milhões de euros para transformação de dívida comercial em financeira, de modo a assegurar a redução do prazo médio de pagamentos a fornecedores no setor da saúde, lê-se na proposta de orçamento para 2027. O Governo Regional de Coligação realça, contudo, que o recurso ao endividamento não vai comprometer o cumprimento do rácio dívida face ao Produto Interno Bruto. De acordo com os documentos, o valor do Serviço Regional de Saúde na estrutura da despesa passa de 490 milhões de euros em 2026 para 600 milhões de euros em 2027, o que representa cerca de 31,2% do total da despesa da região, quando em 2026 este valor situou-se nos 22,8%. O Executivo açoriano aponta a saúde como primeira prioridade e defende a necessidade de implementar medidas complementares que promovam a sustentabilidade financeira do setor da saúde. Prevê-se a atribuição de uma transferência extraordinária proveniente do Orçamento de Estado, no montante de 80 milhões de euros, destinada a reforçar a sustentabilidade financeira do setor da saúde e a prosseguir a estratégia de redução do prazo de médio de pagamentos, diz o Executivo. Em 2027 vai ser lançado o concurso público para a obra do futuro Hospital do Divino Espírito Santo de Ponta Delgada, na sequência do incêndio de 4 de maio de 2024. Após o término da elaboração do programa funcional do futuro H10, é assumida a sua requalificação, redimensionamento e reorganização com prioridade para o próximo ano e será lançado o concurso público para a empreitada que permitirá finalmente materializar o futuro H10, confirma o Executivo. Estão inscritos 80 milhões de euros para investimentos na saúde, com intervenções nos centros de saúde da Ribeira Grande, Lage do Pico, São Roque do Pico, Velas, Nordeste e Povoação. O Governo Regional reconhece que a região necessita de inverter alguns indicadores em matéria de saúde e considera 2027 um ano de extrema importância para o Serviço Regional de Saúde, na medida em que urge aproveitar ao máximo todo o investimento realizado pelo Plano de Recuperação e Resiliência. A acessibilidade aos cuidados de saúde terá de continuar a ser assegurada, independentemente da ilha de residência dos utentes, em primeira linha pelos cuidados de saúde primários, sendo para tal necessário continuar a aumentar a taxa de cobertura de médicos de medicina geral e familiar, sublinha o Executivo. A discussão e votação do Plano e Orçamento dos Açores para o próximo ano vai acontecer em novembro na Assembleia Legislativa dos Açores. O PCP Açores assinalou o Dia Mundial do Professor, defendendo uma mudança de estratégia para a educação na região com a valorização dos docentes, melhores condições de trabalho e reforço dos recursos das escolas. Em nota de imprensa, o partido considera que a construção de uma região mais desenvolvida, mais justa e mais solidária só se pode construir valorizando a escola pública e os professores e dando-lhes as condições para cumprir o seu papel. Como tem sido demonstrado nos últimos anos, urge atrair novos professores e educadores para os Açores, encontrando os mecanismos que permitam fixar estes profissionais e garantir a todas as crianças e jovens o direito à educação e ao ensino com qualidade. O PCP Açores critica a ação do Governo açoriano de coligação PSD, CDS-PP-PPM, face à crescente falta de professores, alegando que o Executivo açoriano tem sido incapaz de inverter a tendência que se agudiza ano após ano. A falta de docentes na região é o resultado da desvalorização da sua profissão, do desgaste que se aprofunda e da falta de condições de trabalho, sustenta o partido. O PCP Açores rejeita também a ideia de que as baixas por doença sejam uma escolha dos professores. Refere que as baixas por doença são a última opção de quem sabe que deixará as suas turmas sem professor, por não haver quem o substitua. Frequentemente, professores e educadores vão trabalhar doentes ou com dores, adiando a resolução dos seus problemas de saúde para não prejudicarem as suas crianças e alunos, alerta o partido. Por outro lado, o PCP Açores refere que os problemas sociais que se vão aprofundando na região, desembocam todos os dias nas escolas, apontando o agravamento da situação financeira de muitas famílias, os horários de trabalho desregulados e os intensos ritmos de trabalho que deixam o país sem tempo nem condições para acompanhar a vida escolar de seus filhos. Os conflitos sociais e familiares refletem-se na sala de aula, nunca recebendo os recursos para os resolver, as escolas e os professores veem a sua missão dificultada, sustenta o partido. Na área da educação, inclusive, o PCP Açores considera que, tal como em anos anteriores, diminuíram-se ainda mais os meios atribuídos, redução de apoios e docentes especializados a que se juntam alunos com diversas patologias em turmas cada vez maiores e falta de técnicos especializados e outros profissionais. Perante uma profissão cada vez mais envelhecida por não haver renovação geracional, perante escolas sem recursos e muitos casos sem obras e condições estruturais para cumprir a sua função, perante a falta generalizada de profissionais, é urgente uma inversão na estratégia para a educação nos Açores, defende o partido. O PCP Açores reafirma que o desenvolvimento económico e social dos Açores exige que a escola pública tenha as condições para cumprir a sua função e que aqueles que fazem funcionar todos os dias sejam devida e justamente valorizados.

0: A voz é inconfundível, a emotividade com que diz as palavras é muito sui generis. Luís Alberto Bettencourt vai desenvolver uma viagem íntima pela música açoriana que tem São Jorge e Santa Maria como destinos. São dois espetáculos integrados na programação de Ponta Delgada 26, capital portuguesa da cultura. A primeira atuação está agendada já para o dia 10 de outubro no Auditório Municipal das Velas, em São Jorge. A 17 de outubro, o espetáculo chega ao palco do Atlântida Cine. O espetáculo tem a duração aproximada de 75 minutos e aposta num formato acústico e intimista, proporcionando uma viagem pelo percurso artístico do músico-compositor açoriano, promovendo uma maior proximidade entre intérpretes e o público. Luís Alberto Bettencourt vai ser acompanhado nestes espetáculos por um quarteto de músicos e contará ainda com a participação especial da cantora Pilar Pacheco. São espetáculos que revisitam alguns dos momentos mais marcantes da carreira do artista, que desenvolveu trabalho a solo e integrou também grupos como Construção e Rimanso. Os dois concertos integram então a programação oficial de Ponta Delgada 26, que decorre sob o mote Lugar do Amanhã e prevê a realização de iniciativas culturais em diferentes ilhas do arquipélago. Quanto à previsão meteorológica para o dia de hoje e para as ilhas de Santa Maria e São Miguel, períodos de céu muito nublado com boas abertas. Vento leste, fraco, abundançoso, 5 a 20 km/h, rodando para nordeste. Mar encrespado, pequena vaga, ondas leste de 1 metro, passando a nordeste. Está assim concluído este espaço noticioso. Desejo-lhe uma ótima tarde.
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0: Boa tarde, são 17 horas.
1: 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No episódio de hoje vou falar-vos do livro Árabes, uma história de 3 mil anos de povos, tribos e impérios, de Tim McIntosh Smith, edições 70. O autor tem uma visão privilegiada do mundo árabe, pois para além de formado em Oxford, vive no Iémen. No chão onde caminha, o passado remonta a Sana'a pré-islâmica, uma das grandes cidades de Sabah. A primeira inscrição onde aparece mencionado o árabe data de 853 a.C., ou seja, 1400 anos antes de Maomé ser reconhecido como profeta. Deste modo, há um longo passado anterior ao Islão. A palavra árabe significa gente do deserto, nómadas, por outras palavras, beduínos. O camelo, nesta sociedade nómada, tinha um papel central. Eles eram o transporte e a moeda de troca. A divisão entre os nómadas do norte e os sedentários do sul era bastante evidente. No sul, as sociedades eram mais estáveis e viviam da agricultura, que só foi possível graças à engenhosa construção da barragem de Marib, uma das maiores obras de engenharia hidráulica da antiguidade. No norte, os nómadas eram pastores transumantes, comerciantes, saqueadores e mercenários. Os povos da Arábia do Crescente Fértil tinham uma raiz linguística comum, pertencendo ao que foi denominado como de Semítica, cujo termo tem origem no filho de Noé, Sem, que em árabe é Sam, e que os mais tradicionalistas pensam ser os antepassados de árabes, hebreus e outros grupos. A cultura e identidade tinham como fonte a oralidade, mas os tempos estavam a mudar. Assim, Maomé e o livro do Alcorão teriam um forte impacto e haveriam de unir, sob o dogma da religião islâmica, diversos povos árabes, que no seu apogeu eram senhores de um império que se estendia da Ásia ao norte da África e até à Península Ibérica. Boas leituras.
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0: pela tarde. São 18 horas.
1: 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Ciao, minhas amigas e meus amigos da nossa Rádio Asas do Atlântico. Hoje falamos de dois dias mundiais. Todos os anos, a 30 de setembro, celebra-se o Dia Mundial do Mar, um evento fundamental para sensibilizar a opinião pública para a importância de transporte marítimo de mercadorias, mas também e sobretudo para o impacto que este tipo de atividade vai a causar no mundo. Primeira escolha, Profumo di Mare, canta Little Tony.

o dia 30 de setembro não é, certamente, uma data escolhida aleatoriamente. Este dia corresponde à entrada em vigor da Convenção da ONU, que é a ONU, Organização Marítima Mundial das Nações Unidas, em 1958. O evento nasceu pela primeira vez em 1978, a pedido da Organização Internacional, com a ideia de chamar a atenção de todo o mundo, não só para a própria ONU, mas também para todas as questões críticas relacionadas com a segurança do mar, con la biodiversità, con il settore marino e il diritto del mare. Voglio andare al mare, canta Vasco Rossi.

Attraverso via do transporte marítimo, é fundamental aumentar a consciência, em muito caso completamente ausente, da opinião pública sobre as questões relativas ao mar e todas as atividades relacionadas com ele. Muitas vezes, na verdade, nem pensamos nisso, mas cerca de 80% do comércio mundial é realizado por mar, e sem transporte marítimo, a economia mundial ficaria paralisada. Percebemos isso talvez pela primeira vez em 2021, con il blocco del canale de Suez causato pelo navio Ever Given, che causò interruzione das cadeias de suprimento globalmente, con grandi repercussioni che foram sentidas por meses. 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

o Dia Mundial do Mar, deve ser tanto uma oportunidade de reflexão como de ação, no sentido de que deve levar os governos de todo o mundo a elevar o nível de atenção ou também de alarme para certos desafios que são cruciais hoje mais do que nunca. É importante equilibrar os benefícios econômicos do transporte marítimo com a necessidade de proteger o ambiente marinho, garantindo simultaneamente a segurança nos mares. 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

neste momento parece que o impacto do dióxido de carbono causado pela navegação de navios no nosso mare é de 4-5%. Números que, por enquanto, são realmente bastante reduzidos, mas que poderão estar destinados a aumentar consideravelmente no futuro. Para dizer a verdade, são sobretudo as possíveis catástrofes petrolíferas que são motivo de preocupação, cujos efeitos no ambiente marinho são, como é sabido, nada menos do que devastadores. É por isso que acelerar a jornada do transporte marítimo em direção à neutralidade de carbono é fundamental para o nosso futuro coletivo. Agora, vamos ouvir Gente di mare, cantada per Umberto Tozzi e Raff.

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1: 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O trasporto marittimo de mercandorias è considerato un dos settores mais internacionais do mundo contemporâneo. A fim de sensibilizar a comunidade para o respeito pelo ambiente marítimo e promover o conhecimento do setor do transporte marítimo, as Nações Unidas dedicam anualmente o dia 30 de setembro ao Dia Mundial do Mar. Os nossos mares são um dos recursos mais preciosos à nossa disposição. E agora em dialeto napoletano, pelo grandíssimo cantautor Pino Daniele, vamos ouvir Chi tene o mare.

0: segundo o WWF. Quasi todos seres vivos que povoan os mares estão contaminados por produtos químicos gerados pelas atividades humanas. E isto porque até os anos 70, os oceanos eram considerados aterros, onde praticamente tudo era, vamos a dizer, eliminado, incluindo pesticidas, armas químicas e até residuos radioattivos. Il mare calmo della sera. Andrea Bocelli.
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Voltamos página. Eu disse que tinha dois argumentos. Assim, desde 2027 de setembro de 1980, é celebrada pela Organização Mundial do Turismo o Dia Mundial do Turismo, com o objetivo de aumentar a consciência sobre o papel do turismo na comunidade internacional e demonstrar como ele afeta os valores sociais, culturais, políticos e econômicos em todo o mundo. Existem vários conceitos

pessoas fora dos seus locais habituais de trabalho e residência, as atividades desenvolvidas durante a permanência nesses destinos e as facilidades criadas para satisfazer as suas necessidades. E agora a música. Biagio Antonacci canta Tra te e il mare.

una revoluzione industriale se consolida burghesia che volta a disporre de recursos economicos e tempo libre para viaggiare. O invento do macchinario a vapor promuove una revoluzione nos transportes che possibilita sostituire a traçao animal per o treno a vapor, tendo as linhas férreas che percorren con rapidez as grandes distancias, cobrindo grande parte do territorio europeo e nordamericano. También o uso do vapor nas navegações reduce o tempo de deslocamentos. Inglaterra torna-se a primeira a oferecer passagem de travessias transoceânicas e domina o mercado marítimo na segunda metade do século XIX, o que favorecerá as correntes migratórias europeias para a América, sendo este o grande momento dos transportes marítimos e das companhias navais. O grupo, lo Stato Sociale, canta Una vita in vacanza.

começa a surgir na Europa o turismo de montanha ou de saúde. Se constroem famosos sanatórios e clínicas privadas europeias. Muitos deles ainda existem com pequenos hotéis, guardando ainda um certo charme, são diferentes. O turismo, apesar de sua decadência, é a terceira atividade legal mais importante da economia mundial. Laura Pausini canta Una vita con te.

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1: Boa tarde. São 19 horas.
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0: Boa noite. São 20 horas.
1: 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Reis do Rock, Kings of Rock de Portugal, ainda para UK, Londres e Califórnia, nos Estados Unidos da América. O meu nome é Helder Reis, é o início de mais uma hora na sua estação de rádio. De fundo toca já a banda de Austin, no Texas. Falamos de Stephanie Bailey, Christian Bland, Alex Mas, Jack Garcia e Ramiro Verduren. É o chamado rock psicadélico, da neopsicadelia e do antigo rock de garagem, desde 2004. Eles tiraram o nome da canção de Black Angels Death Song dos Velvet Underground para construir a imagem da sua banda. Lançaram 6 álbuns de estúdio e um álbum de compilação. Anjos Negros, na abertura desta edição dos Reis de hoje, para o Texas, de Black

Dose dupla nesta edição para os texanos Black Angels com a entrance song e ainda Bad Vibrations em tempos diferentes, mas que resolvemos juntar nesta edição dos Reis de hoje. Do Texas saltamos para São Francisco, de uma banda formada em 1998, originalmente chamada The Elements. Após descobrirem que outra banda tinha o mesmo nome, os membros mudaram o nome para Black Rebel Motorcycle Club, em homenagem ao clube de motards de Marlon Brando no filme Wild One de 1953. O grupo, formado originalmente por Peter Hayes, Robert Levon, Bean e Nick Jago. Jago saiu da banda em 2008 e foi substituído por Leah Shapiro. Rock alternativo, revival, rock de garagem, rock indie, blues rock, rock psicadélico. Para o Kings of Rock de hoje, vamos ouvir Red Eyes and Tears.

eventualmente conseguiram aguentar estas três de rajada é muito bom sinal, estão de parabéns. Primeiro Daniel Ash, No Big Deal, dos Love and Rockets, seguido de Cool Thing, de Sonic Youth, e depois Blues from a Gun, dos Jesus and Mary Chain. De seguida, a homenagem a David Lynch, que nos deixou. Vamos ouvir David Lynch and Blue Bob, com este Thank You, Judge. Special thanks para Johnny Neff, Naomi Watts e Ellie Roth, nos Reis de Hoje.

Shadow pertence à banda de Portland, nos Estados Unidos da América, os Chromatics. A formação consiste de Ruth Radelet, Adam Miller, Nat Walker e Johnny Will, um produtor multi-instrumentista. A banda originalmente apresentava um som da marca registada em dívida com o punk e o lo-fi, que foi descrito como barulhento e caótico. Após inúmeras mudanças de formação que deixaram o guitarrista Adam Miller como o único membro original, a banda começou a lançar material pela editora Italians Do It Better em 2007, com o seu estilo mais simplificado e num som influenciado pela discoteca Italo, que foi um género musical originado em Itália nos anos 70, que evoluiu da disco para esse dance underground pop e rock eletrónico. Em reta final desta edição dos Reis de hoje, Spitting Off the Edge of the World, Yeah Yeah Yes,

finalizamos mais uma edição dos Reis do Rock, Kings of Rock Around the World. Resta-me agradecer uma vez mais a sua presença. Voltamos a marcar encontro na próxima semana. Até lá, Sabotage, dos Beastie Boys, grupo americano de hip-hop, rap, rock da cidade de Nova York, formados em 81. Cheers, mates. See ya.

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0: Boa noite, são 21 horas.
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0: Não tens que fazer o que os outros fazem. Tu não és os outros. Não tens que te encolher para caber naquilo que não te serve. Não te encolhas para caber em dias que não são a tua medida. Mete os dias por ti. Desenha-os de acordo contigo. Fala-os confortáveis. Não queiras uma vida curta nas mangas. Não tens de pensar o que os outros pensam, nem deixar que pensem por ti. Não faças cerimónia para estar na tua própria vida. Não te vejas ao espelho dos outros, nem vistas padrões com que não te identificas. Não vistas a camisola do que não tem a ver contigo. Não usas cores de que não gostes, nem últimos gritos que te silenciem. Segue a tendência do teu coração e vê como lhe assenta bem o amor próprio. Pensa nisto e seja feliz.
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0: Boa noite. São 22 horas.
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4: Boa noite. São 23 horas.

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